0: rapidamente só pra dar o papo aqui pra quem tá garantindo aqui. William Costa, final do telefone 1763, tá garantindo aqui ingresso pra Cinema Cinemais. A gente volta daqui a pouquinho com o Top 10. Enquanto isso, bora pra internet.
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o som do Harry Styles aqui na Interativa nos 949. A gente vai girando, rolando as melhores músicas e vamos também aguardando para daqui a pouco começar o top 10 desta quarta-feira. A gente vai estar na quinta-feira daqui a pouco. O tempo voa. Para você que tá trabalhando, bom trabalho, estudando, bons estudos aí, chegando em casa para descansar, cortando as estradas e ouvindo pela internet, já que nós estamos com a Voz do Brasil no rádio. Mas já voltamos. Cara, tem um som que vai rolar agora, eu adorava pela batida. Essa é de 2006. Akon e Eminem, Smack.

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1: Você curtiu o post falando que o Morgan Wallen I had some help na posição de número 7. Teve Rema e Selena Gomez, Calm Down, na posição de número 8. Tinha tempo, hein? Às vezes aparece por aqui. Marshmallow, Portugal The Man, Phoenix, posição de número 9. Eu curti muito esse som. Gilberto Gil, com produção do Alok, Palco, na posição de número 10, abrindo os trabalhos do nosso Top 10 de hoje.
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1: E nem a primeira vez que esse som aparece por aqui com Puro Ecstasy, Barão Vermelho.

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1: A novidade da semana. Oh,
2: pelo menos eu aprovei o som novo da Olivia Rodrigo, The Cure, mas depende muito de você. Você aprovou? E aí, me conta no 3226-9490. Essa é a novidade.

0: mais.
1: Eu adoro curtir uma música como essa do Benson Boone. Mexicão, Mexicão, posição de número 5, Lola Young com Messi na posição de número 6. Teve a novidade da Olivia Rodrigo com The Cure. Agora tem o seu pedido do WhatsApp. Se você quiser, é só mandar aqui, tá? 32269490. Pois é.
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1: O Sato, o nome dele é Sato, tá pedindo um som do Neo de 2009.

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0: vocês.
1: Vamos falar, com Taylor Swift foi a primeira posição. Bruno Mars, Just Might, na posição de número 2. Sabrina Carpenter, Espresso, na posição de número 3. Billie Eilish, com Bird of a Feather, na posição de número 4.
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1: The Rain Light Melon, pra gente curtir, recordar, bem de leve, bem na tranquilidade e fechar com o clássico do dia de 1992.

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2: Let's go com Alex Warren. Já pede seu som aí. A gente vai seguindo pra fechar essa quarta-feira e entrar na quinta-feira Ordinary na Interativa.
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Eu adorava curtir Lady Gaga lá em 2009. Eu sei que você é dessa época também. Não faz cara feia, não. Tá ficando velho, né, meu filho, minha filha? Beth Bill, Pompey também passou por aqui. Nat Hood, segue Power. Só sonzeira. E a gente vai agora pra uma do Drake. Tem quem ame o Drake. Tem quem fica meio assim com todo o histórico do Drake, né? Já sabe a história ou as histórias.

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1: Sam Fender com Olivia Jean, fechando. Olivia Jean, né, gente? Enemy. E aí a gente fechou, ainda teve The Weeknd com Daft Punk, Pitch Teto de Vidro, como eu curti essa lá em 2004 e outros anos também, né? Boa hora de dar tchau, pausa pra descansar um pouquinho, porque aí a gente vem na Quinta Nostálgica às 8 da noite com Classic Hits. Bom trabalho pra rapaziada que tá trabalhando, pra você que tá girando as avenidas ou pegando a estrada pra viajar, boa viagem. Bom descanso pra quem vai descansar também, assim como eu, chegando em casa da Turmidinha. Valeu! 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
4: Olá, muito bom dia. Salve, salve. Tudo bem? Sou o DJ Henrique Amaral. Hoje, quinta-feira, hein? Dia 18. Já estamos assim naquele clima, sentindo cheiro de fim de semana. Sexta-feira tem Brasil e Haiti a partir das 21 horas. O jogo é um horário diferente. O primeiro jogo foi às 19, né? Esse jogo agora de sexta-feira, às 21 horas, e a equipe da Interativa vai estar lá em frente o Oficina Cervejaria com o nosso estúdio móvel, o Imob, fazendo uma transmissão da resenha, aquela resenha antes, no meio e após o jogo. Aquela resenha que tem é totalmente tendenciosa, porque quem vai estar no comando? Cabra da Peste, André Cabra da Peste, imperdível, tá certo? Começando o Inesquecíveis nesta quinta-feira, hoje vamos ter Tina Turner, vamos ter Cyndi Lauper, vamos ter Legião Urbana e vou abrir com o som de 1999 do Savage Garden.
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1: Mike and the Mechanics com Over My Shoulder, som de 95, teve Aha com Crying in the Rain. E agora vamos de Legião Urbana, clássica de 86, com Eduardo e Mônica.
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1: Starship, com seu maior hit, né, cara? Sarah. Essa música fez muito sucesso. O Starship, na verdade, foi uma banda que fez sucesso nos anos 80, ali no começo dos anos 80. Teve umas 3, 4 músicas no máximo. E destaque pra essa que você acabou de curtir aqui no Inesquecíveis. Teve aí clássica da Cyndi Lauper, Time After Time. Continua aqui com os melhores clássicos inesquecíveis da Interativa com Julia Lennon.
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5: 6 horas em ponto, está no ar mais uma edição do Falando Sério, hoje muito especial, afinal de contas estamos aqui no coração da cidade de Goiás, Praça do Coreto, onde está estacionado o Imob da Interativa para cobertura de mais um FICA, o Festival Internacional de Cinema e Vídeo Ambiental. A gente vai trazer todos os detalhes para você em mais uma cobertura da Interativa. Estamos desde a primeira edição do festival trazendo os bastidores, principalmente da mostra e toda atração, tudo que acontece em volta, as atrações culturais, os shows, tudo que acontece em torno do FICA, especialmente o FICA 2026, que mais uma vez dando um show de organização. Em Goiânia, a gente vai triangular aqui, né? Eu no Imob, Pablo Coça, diretamente do seu home studio, e também os nossos participantes no estúdio da Interativa no Aquário Center. Quem tá com a gente também? Pablo Coça, já postos no seu home studio. Bom dia, meu amigo. Como é que você tá?
6: Fala, Henricão. Tudo tranquilo contigo, meu velho? Que qualidade de áudio este estúdio móvel da Interativa tem, cara. Chega bonito, chega redondo, chega gostoso. Nessa quinta-feira, hoje, dia 18 de junho de 2026, e eu só tenho algo a lhe dizer que você, pra você que tem o privilégio de estar na querida Vila Boa, bora nessa.
5: Bora nessa e mais uma cobertura do FICA, falando sério, ao vivo, hoje e amanhã. E à noite a gente traz também, ontem eu já trouxe alguns flashes, tem palcos montados em 3 lugares da cidade, basicamente. Tem o palco do Coreto, que é esse aqui ao meu lado, inclusive atrás de mim aqui, para quem acompanha as imagens. Tem também o palco do mercado, né, que é onde finaliza aqui no Coreto, vai pro mercado. E tem também o Beira Rio, né, que é a arena que fica montada ali na beira do Rio Vermelho. É o Falando Sério no ar aqui pela Interativa. Rapidinho, previsão do tempo hoje na região metropolitana. É de sol o dia todo, sem nuvens, com aumento de nebulosidade à noite. Não há previsão de chuva, temperatura máxima de 29, mínima de 15 graus e umidade relativa do ar em torno de 80%. E já temos os nossos convidados dessa manhã. A gente vai falar aqui com a Ângela Oliveira, que é professora, coordenadora do Fórum Infantil. Bom dia, Ângela.
4: Bom dia, Henrique. Bom dia a todos os ouvintes da Rádio Interativa.
5: Pode falar bem pertinho do microfone. Thaís Oliveira, professora de cinema e audiovisual da UEG, também coordenadora do stand do Cinema 360. Bom dia, Thaís. Esse microfone não está funcionando. A gente vai testar ele daqui a pouco. Enquanto isso, eu vou falar com a Mariana. Mariana, bom dia.
7: Bom dia.
5: Pode falar bem pertinho também.
7: Bom dia, pessoal. Bom dia.
5: Muito bom, mais um dia aqui na cidade de Goiás. Vou começar com a Ângela, que vai ter que sair mais cedo, porque tem que coordenar o fórum, né, Ângela? Que é esse fórum infantil, e você traz os alunos para fora da sala de aula para viver um pouquinho, para respirar um pouquinho do FICA 2026. Quanto tempo já fazendo esse fórum, Ângela?
4: Henrique, na verdade, nós já estamos na terceira edição. O Fórum Infantil, ele nasceu em 2024, quando o FICA fez 25 anos, né? Na Bodas de Prata do FICA, a Secult trouxe essa inovação, né? Dar um espaço para que as crianças fossem ouvidas, né? E criou-se, então, o Fórum Infantil. E a gente teve, então, a segunda edição, ano passado, trabalhando com o tema Cerrado. E esse ano a gente aí trabalhando com o tema do FICA, né? Água e clima no Brasil das Nascentes.
5: E como é que é a experiência com as crianças? As crianças gostam de sair da sala de aula e viver essa experiência fora?
4: Henrique, elas amam, né? Porque todo espaço é espaço de aprendizagem. E se a gente for pensar mesmo, né? Se a gente se coloca no lugar de uma criança sem energia, com certeza o lugar mais chato, né, professora, deve ser uma sala de aula. Fica ali fechada a poucos metros, sentado numa carteira, né, fechada ali numa sala ali de quatro paredes. Então, e a gente saiu esse ano, Henrique, a gente teve oficinas na beira do rio. Quer coisa melhor para uma criança? A gente fez uma oficina de fotografia, né, na beira de rio. Nós trabalhamos com 13 escolas

0: abril. Tivemos atividades em abril, maio, assim, os dois meses, assim, de muitas atividades, de muitas oficinas. Ontem nós tivemos o evento da plenária do fórum, né? Reuniu todos os alunos. A gente trabalha com quase 300. 300 alunos, quase 300 alunos do quinto ano, né? Uma média de 10, 11 anos. Ontem foi maravilhoso, quando eles vão já discutir junto com as autoridades as reivindicações, né, que eles têm sobre o meio ambiente. E hoje eu já aproveito, professoras, né, todo mundo, para estar nos prestigiando. Agora, 8:00 e pouco, a gente sai ali da praça do Chafariz e vamos fazer uma caminhada em defesa das águas. É uma caminhada misturada ali com um desfile temático, e a gente, esse ano, o roteiro, assim, é como se fosse um filme. Cada escola vai ser uma ala contando uma história de coisas que eles viram durante as atividades do Fórum Infantil.
1: Muito bom, né? Vou dar uma passada nas notícias aqui, daqui a pouco falar com a Mariana também, né? Que é coordenadora do Araguaia Vivo, quero saber muito sobre esse estande 360. É o Falando Sério no ar aqui pela Interativa. Participe, WhatsApp 32269490. Estamos ao vivo, direto da cidade de Goiás, onde acontece o FICA, é o Festival Internacional de Cinema e Vídeo Ambiental. E vamos aqui com notícia: acordo de paz na Guerra do Oriente Médio foi assinado por Estados Unidos e Irã nesta quarta-feira e já está em vigor. Documento foi assinado pelos presidentes Donald Trump e Massoud. Mas o que vai acontecer a partir de agora? Essa é a pergunta que fica, né? Com a assinatura do memorando, né? Estados Unidos e Irã se comprometem a conduzir negociações para alcançar um acordo definitivo em até 60 dias, com prazo prorrogável, mediante consentimento mútuo. O governo suíço anunciou nessa quinta-feira que Estados Unidos, Irã e Paquistão, além do Catar, se reunirão na próxima sexta na Suíça para iniciar as negociações sobre a implementação do acordo de paz. O encontro, que antes serviria para assinar o memorando, chegou a ficar incerto após a assinatura ter sido antecipada. A dúvida que fica, né, Pablo Costa, é se é um acordo final, uma vez que a gente sabe que, ao que parece, Israel não está muito satisfeita com esse acordo devido a ações do Hezbollah em seu território e continua com as suas ofensivas contra o sul do Líbano.
2: Até o momento é um acordo capenga, né? É um acordo que de dois atores, sendo que temos um terceiro ator que não colocou sua assinatura no papel. E isso naturalmente deixa a coisa muito mambembe, muito frágil. Por quê? Porque a gente sabe que o Irã não vai aceitar, por exemplo, bombardeios de Israel em países parceiros, como é o caso do Líbano, mas podemos colocar também a situação de Gaza e do próprio território iraniano. Teherã foi muito bombardeada pela artilharia de Israel. Isso aí não está no acordo. Ou seja, hoje, veja você, duas potências como estamos tratando dos Estados Unidos e também do Irã, estão reféns de uma cabeça completamente atormentada, amedrontada, com medo de sair do poder e ir para a cadeia, que é de Netanyahu. E o Donald Trump já tentou engrossar a voz com Netanyahu, não conseguiu que o cara mudasse de atitude. E, na verdade, é o seguinte: hoje a gente tem estabelecido. É claro que é uma boa notícia também, não me entendam aqui como apocalíptico, não, viu? Assim, é um caminho a ser trilhado, mas um caminho a ser trilhado, não é um caminho que já foi trilhado e agora estamos numa situação tranquila de uma página virada, não. É uma sinalização capenga, insuficiente, mas continua sendo uma sinalização. A gente também não pode ser apocalíptico. Mas, Henricão, eu queria falar em relação ao que a professora estava colocando do FICA, né? Ela foi contando ali, né, sobre essa atividade com as crianças, a preocupação com as nascentes, com o clima. E eu fui pensando, né, assim, né, o quão FICA é uma ação ousada, é uma ação importante de vanguarda, cara. Porque pensa, criado em 1999, lá no primeiro governo Marconi. Marconi ganha do Iris em 1998, em 1999 ele cria o FICA, sabe? Qual que era a ideia? Era criar um festival de cinema,

0: Michel de cinema ia ficar sem identidade. E aí, conversando com alguns parceiros lá, o Shaul, o Lisandro e tal, chegaram a essa lógica, vamos criar um festival de cinema ambiental. A gente tem que entender que em 99 o mundo era muito diferente de 2026. A pauta ambiental era querida. Ela não era satanizada como é hoje por setores da opinião pública, por segmentos políticos, por ideologia. A pauta ambiental, ela era algo querido, algo estimado. Não que o comportamento fosse diferente, não era. Mas pelo menos na conversa, no discurso, tinha um cuidado. Tinha uma necessidade de aparentar amigável, simpático, a pauta ambiental. E aí se criou o Festival Internacional de Cinema e Vídeo Ambiental da cidade de Goiás, que estava disputando naquele contexto o prêmio da Unesco de Patrimônio Mundial, que depois vem a ser contemplada. Eu tenho certeza que o FICA ajudou a cidade de Goiás nesse sentido. Aí você vê, a gente já está aí há quase 30 anos depois, certo? A gente já passou por governos de oposição, ao que pensava o governo Marconi Perillo. O Cidinho foi eleito como aliado, mas depois vai para oposição. Depois, 8 anos de Ronaldo Caiado, claramente oposicionista ao Marconi Perillo. E o FICA perseverou. E o FICA prevaleceu. Fazendo jus às pautas que em 99 eram queridas, amigáveis, mas não respeitadas. Hoje, uma pauta satanizada, inclusive por parte da base política do governador Ronaldo Caiado. Olha a complexidade da coisa. E a professora continua trabalhando as pautas certas com os alunos, plantando as sementes onde pode semear lá adiante um comportamento diferente, um posicionamento diferente, um cuidado diferente. O FICA realmente é uma doideira, é um negócio muito ousado que a gente tem que reconhecer aqui, assim, de coração aberto, Henrique. Que coisa bem sucedida que é o FICA.
1: É, e exaltar essa... a organização por parte da Universidade Federal de Goiás, né? Através da Fundação Rádio TV, RTV, que deu uma profissionalizada no festival, que é de se brilhar os olhos, né? Você percebe pela organização dos palcos, você percebe pelo credenciamento, é muito importante esse convênio, né? A gente ressalta esse convênio com a Universidade Federal de Goiás para trazer, né, profissionais, professores, né, e essa ajuda na organização. E aproveitando, a Ângela vai ter que sair 6:30, né? Aproveitando a presença dela aqui, será, professora, que a gente tem mais o que ensinar para essas crianças ou mais o que aprender com elas?
2: Olha, você fez uma pergunta difícil agora, viu? Nesses 3 anos, eu fui secretária de educação, Henrique, durante 10 anos aqui na cidade de Goiás. Em 2023 eu saí e falei, não vou passar o bastão, que já deu. Cansei, 10 anos na educação não é fácil, né? E aí, trabalhando no fórum, né, eu recebi esse convite, eu falei, meu Deus, por que que eu não enxerguei isso antes? Eu teria feito uma comissão de crianças para me ajudar. Porque são crianças de 10, 11 anos, mas eu tenho aprendido tanto, e porque eles sabem das coisas. O adulto aqui não ouve, né? Não tiram tempo, as autoridades não tiram tempo para ouvir a opinião dessas crianças. As respostas, elas são simples na maioria dos problemas. Simples não quer dizer fácil, né? Mas as crianças sabem o que fazer. Em 2024, elas escreveram uma carta, né? Uma carta, foi a primeira carta infantil de Vila Boa, e é o documento que norteia o Fórum Infantil. Tem reivindicações lá que eu fiquei chocada, sabe? A questão, eles pedem fiscalização nas dragas do Rio Vermelho, eles pedem fiscalização mais rigorosa para as pessoas que tiram essa água sem autorização e vai causando, né, a morte do rio. Eles falaram de problemas, assim, com 10, 11 anos, que a gente nem imagina, eu não imaginava que isso passava pela percepção das crianças. E a solução deles é sempre muito simples, né? E aí vem o adulto, né? E a gente complica tudo. A gente complica tudo, né? Um exemplo é que eles pediram em Goiás, assim, nessa carta, todas as escolas pediram o fim do uso da sacolinha plástica no nosso município. Gente, parece tão óbvio, A gente sempre viveu sem sacolinha plástica. Acho que não ia causar nenhum transtorno assim que a gente não conseguisse superar. Infelizmente, nós tivemos inclusive audiência pública para isso na Câmara Municipal, porque o fórum ele tem um comitê, chama Comitê Esperançar, formado por representantes de crianças, professores, e a gente se reúne o ano todo. Então não acaba no FICA, né? É um projeto do ano todo, o Fórum Infantil. E aí a gente chegou a fazer uma audiência pública e eu fiquei chocada com a resistência de alguns comerciantes, que para mim não faz nem sentido, né? Porque se você já é uma prática em muitas cidades, né? Então o comércio oferece, né, uma sacolinha ali de material biodegradável, você paga algum centavo, mas isso para incentivar que as pessoas levem a ecobag, né? E foi um problemão grande.
1: E a gente tá falando de uma cidade pequena, sim, relativamente pequena, né, Angela?
2: Não seria que, tão complicado.
1: Não seria. Eu imagino que, por exemplo, São Paulo tentou implantar e pegou durante um tempo, depois eles acabaram voltando e agora você tem que comprar a sacolinha se você quiser. E o fato da pessoa ter que comprar a sacolinha de plástico é aí que encorajou a pessoa a não usar a sacola de plástico. Porque até então, enquanto ela tava
2: essa
1: ali...
2: Essa é a ideia, né?
1: Então, eu acho que não seria uma ideia, uma atitude tão difícil de ser implementada numa cidade desse porte, né?
2: De jeito nenhum. Mas aí eu fiquei assim, não foi nenhuma resistência tanto da comunidade, mas foi de alguns comerciantes. Falei, gente, não faz o menor sentido, né? Ah, mas as pessoas vão reclamar. Gente, as pessoas reclamam por tudo. Não é? E aí os vereadores ficaram meio acanhados nesse sentido. Mas ontem no Fórum Infantil as crianças cobraram do nosso prefeito Aderson Gouveia, né, uma posição aí para retomar essa discussão. Vamos pensar as alternativas, né? E elas mesmas já dão a solução. Vamos trabalhar com campanhas educativas.
1: É.
2: As pessoas precisam entender.
1: Eu te fiz essa pergunta porque no ano passado tive o prazer, né, de entrevistar Ailton Krenak, e quando eu falei sobre as crianças com ele, ele falou assim, deixa eu te falar, nós não temos nada o que ensinar nesse momento, a gente tem que parar e ouvir, porque com o tempo ele tem a teoria dele, né, que o ser humano vai sendo contaminado ao longo da vida, especialmente na pauta ambiental. Então, eu acho que a gente tem que ouvir melhor, tem que ouvir mais, né? Tem que abrir mais a cabeça para as crianças. Parabéns por esse fórum e por ser uma perseverante, né? A gente sabe que esse tipo de projeto são projetos que às vezes politicamente não dá visibilidade alguma, né? Porque criança não vota, né? Mas são os futuros votantes. Infelizmente, muitos governantes não têm essa visão de futuro. É uma visão de muito curto prazo ali para uma eleição, se brincar, né? Então, parabéns, Ângelo Oliveira, que é professora e coordenadora desse fórum infantil aí com as crianças.
2: Muito obrigada.
1: Eu falando sério aqui pela Interativa junto com Preveste. 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Estamos ao vivo direto do IMOB, aqui na cidade de Goiás, Praça do Coreto. É o FICA 2026. O médico Rubens Mendonça Júnior, de 33 anos, assinou um acordo com o Ministério Público para ter arquivado o processo que apurava a sua responsabilidade pela morte de duas pessoas em acidente de trânsito no viaduto da T63 com a Avenida 85 em abril de 23. Em troca de indenizar as famílias das vítimas, mais duas pessoas que ficaram feridas e mais uma instituição assistencial escolhida pelo órgão ministerial. O acordo de não persecução penal, já homologado pela justiça, prevê que ele terá de desembolsar um total de R$591 mil e confessar a responsabilidade pelo acidente para se livrar de um julgamento. Acidente chamou atenção na época porque, além das duas mortes, foi constatado que o carro chegou a alcançar uma velocidade de 148 km por hora no viaduto e se descolou do chão ao alcançar a parte mais alta da estrutura. Esse acidente, né, que chocou a nossa comunidade, foi praticamente em frente à Rádio Interativa, no Aquário Center, e agora esse acordo de não persecução penal, a gente vai falar sobre isso daqui a pouco, aqui no Falando Sério da Interativa, ao vivo, direto do FICA 2026. 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
1: De volta com Falando Sério, ao vivo, direto da cidade de Goiás, a nossa Vila Boa, que recebe mais uma edição do FICA, é o FICA 2026. Antes aqui do comentário, né, sobre a notícia que eu trouxe, deixa eu cumprimentar direito aqui a Thaís Oliveira, né, que é professora de cinema, audiovisual da UEG, coordenadora do Distante Cinema 360, Araguaia Vivo. Bom dia.
2: Bom dia, Henrique. Bom dia a todos os ouvintes que nos acompanham aqui hoje.
1: Muito bom, né? E professora, né, mais uma vez, eu queria que você falasse pra gente sobre a importância desse projeto especificamente. É um projeto audiovisual, o FICA é um festival audiovisual, então é um pouco da gente trazer pra prática. A gente sabe que a mostra competitiva é o ponto alto, mas trazer esse projeto e falar, né, de Araguaia, né? Acho que isso é um dos nossos patrimônios ambientais, vamos dizer assim. Eu queria que você falasse dessa importância pra gente.
2: Sem dúvida, Henrique. O Araguaia tá no coração de todos os goianos, né? E essa proposta do Cinema 360, né? Essa tentativa de trazer um projeto full dome, que você vê as imagens em todos os ângulos, em todas as direções, é o que nós aqui, junto com uma série de projetos associados, Araguaia Vivo, PPBio Araguaia, INCT em Ecologia, Evolução e Conservação da Biodiversidade, e também o CEIDRA Cerrado, que reúnem mais de 200 pesquisadores da área ambiental, né, e de outras áreas também, assim como o cinema, né, eu também faço parte desse grupo, para pensar a conservação do rio Araguaia, né, que ele possa durar aí por mais e mais anos, e que faça parte da vida de muitos goianos nas futuras gerações, né? Então, essa proposta do Cinema 360 Graus, a gente tem a intenção de levar as pessoas para viver essa experiência. Então, você vai entrar num planetário inflável. Então, a gente adaptou a proposta de um planetário aqui para o FICA, né? Então, a gente trouxe essa proposta no planetário inflável. Então, a pessoa que vai lá participar, ela deita ali no planetário, né? Pega uma almofada, deita e vai perceber o rio Araguaia e a nascente, uma das nascentes do rio Araguaia, que fica na cidade de Mineiros, de uma forma diferente, e perceber a importância da nascente e do rio, não só para nós goianos, mas para o Brasil e para o mundo, porque essa água, né, que nasce ali em Mineiros, essa gotinha que nasce em Mineiros, ela vai percorrer mais de 2.000 quilômetros aqui pelo rio Araguaia e vai chegar no mar, né? Então, a proposta é também mostrar para as pessoas que está tudo conectado, especialmente as crianças, né? Ontem nós tivemos uma visitação de 439 pessoas, né? Envolvendo crianças aqui das escolas, e a gente quer que mais pessoas possam participar e ter essa experiência. A gente também tem uma experiência olfativa ali no planetário, né? Então, para quem está na cidade de Goiás, fica aí o convite para participar dessa nossa proposta.
1: A Mariana, que é a coordenadora, né, do Estante Cinema 360, a gente sabe que o festival está no início, ele começa, a cidade começa a receber mais visitantes a partir de hoje, amanhã principalmente, sábado também, né? Como é que está a movimentação lá, Mariana?
3: Então, ontem a gente teve uma grata surpresa, porque a gente teve muita
1: Pode falar bem pertinho do microfone.
3: A gente teve bastante visitação ontem, então foi bem estimulante a gente ver a reação de todo mundo que entra e consegue fazer essa imersão dentro do rio, literalmente, ali, com as imagens e com um pouco da história narrada durante o filme, né? Então, e além desse filme, que a gente também trouxe duas opções para o público infantil, então trazendo também numa linguagem um pouco diferente, mas também nessa lógica, né, adaptada para o 360, de duas animações coordenadas aqui também pela equipe da Thaís, junto com a gente, que mostra outras camadas, né, dessa questão ambiental numa linguagem mais acessível, mais lúdica, para a gente então trazer essa discussão e essa percepção de tudo estar conectado e todo mundo precisa pensar desse contexto ambiental que a gente vive e pensar em que pode contribuir para a gente continuar tendo esse ambiente, né, da melhor forma possível.
1: Muito bom. 6:30, falando sério ao vivo, direto do Imob da Interativa na cidade de Goiás. Pablo Costa, pode ficar à vontade se tiver alguma pergunta aqui, né, pra Mariana ou pra Thaís, pra gente também entrar nessa pauta, né, sobre a cidade aqui, sobre esse acordo, né, de persecução penal, do médico, né, que assinou. Ele é julgado por duas mortes na T63, depois que ele conseguiu fazer com que o carro dele voasse, ele perdeu o controle, acabou atingindo uma moto. Essa moto era um motorista de aplicativo, né, bom a gente lembrar isso, que estava com um passageiro, né, e uma outra pessoa também que foi atingida. Essa sobreviveu, mas tem sequelas.
4: É, assim, a gente sempre fica revoltado com esses acordos, porque a gente imagina sempre que o ideal seria uma pena de prisão em regime fechado inicialmente, por conta da irresponsabilidade criminosa, potencialmente homicida, que se resolveu em algo na prática homicida. Agora, a gente tem que entender que encarcerar pessoas, e eu não estou falando nem desse caso, né? Eu estou abstraindo um pouco e tentando olhar a realidade um pouco mais do alto. Encarcerar pessoas em série, como o Brasil vem fazendo nas últimas décadas, não está melhorando a nossa sensação de segurança. Esse é o grande ponto que a gente vai ter que sentar com maturidade, sem histeria, sem gritinho, sem programa de televisão do final da tarde, aquela ode ao Vale Tudo, e refletimos. A gente já a terceira ou a quarta maior população carcerária do mundo, e não somos a terceira ou a quarta maior população do mundo. Nós gastamos parcela considerável do nosso PIB com o sistema de segurança pública, e a gente não se sente seguro nas ruas do Brasil. A gente encarcera pessoas aos litros, botando as pessoas em condições insalubres, que são de verdadeiras masmorras medievais. E o que a gente faz com isso? Fortalece o crime organizado, ofertando mão de obra barata e desesperada para PCC, Comando Vermelho e afins. E aí a gente vai ter que pensar, será que uma solução da pessoa pagar mais de R$500 mil, ou seja, enrola uma vida, isso é o patrimônio de uma vida, entendeu? Assim, de um cara trabalhando isso aí, ele junta isso de forma salariada numa vida. Será que é uma pena mais eficaz do que passar... Ele passaria 3 ou 4 anos em regime fechado, não passaria mais que isso, por conta do perfil, certo? Será que isso não é mais pedagógico para a pessoa? E também isso não é mais resolutivo dos problemas do Brasil? Eu não tenho resposta. Eu estou levantando aqui questões. Porque assim, se a gente ficar na obviedade das respostas feitas, prontas, ideologicamente direcionadas, é o que a gente faz assim, não melhora. Então assim, a gente tem que parar de hipocrisia e reconhecer, esse método falhou. Qual é o outro método? Não sei, a gente vai ter que debater. Então, eu com muita humildade, Henrique, reconheço a minha a falta ainda de conhecimento, de profundidade, para afirmar de forma cabal que acha que esse é o melhor caminho. Agora, de fato, eu elogio a tentativa. Por quê? O meu reconhecimento, eu tenho certeza, é o que estamos fazendo, não está funcionando.
1: Papo, falando sério, 6:34, né? Esse acidente especificamente, né, Pablo Costa, em que a gente sabe que foram idas e vindas na justiça, e o que muito, né, no senso comum se fala é, se você tem dinheiro, você tem justiça, uma vez que a justiça deveria ser igualitária. A gente sabe que esse seria o modelo ideal de mundo, né, onde a justiça, ela é como se fosse a deusa da justiça mesmo, né, ela é completamente cega e ela não consegue enxergar diferenças entre as pessoas. Agora, a gente sabe que uma pessoa que tem uma condição melhor vai ter melhores advogados. Vídeo que a gente percebe na política brasileira hoje, né? Você vai conseguindo os recursos e, lógico, teve excelentes advogados, esse médico especificamente, e aí não é demérito dos advogados, né? eles conseguiram um acordo de persecução penal. E eu entendo a sua crítica a partir da visão que a gente encarcera muito e não funciona, né? Não é falar, olha, a gente tá prendendo muito e o crime só tá diminuindo. Não é bem por aí. 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Eu falando sério, ao vivo aqui direto do FICA 2026. Thaís, queria te perguntar sobre o cinema audiovisual ambiental dentro das universidades. Como que isso acontece? Existem algumas matérias que incentivam esse tipo de produção ou ainda é algo muito orgânico? A pessoa realmente tem que gostar da pauta e seguir nesse caminho?
2: Então, dentro dos cursos de cinema, nós temos várias disciplinas, né? Que são disciplinas práticas, disciplinas teóricas. E o cinema ambiental, ele atravessa essas disciplinas, né? De forma transversal. Então, é possível que o aluno desenvolva um filme ambiental ficcional. Nós tivemos esse ano, na abertura do FICA, um filme de um egresso do curso de cinema e audiovisual da UEG, que é a Curva do Rio, que aborda ali questões sobre o Rio Paranaíba, lá em Tumbiara, demonstrando, né, que nós passamos por esses temas, com certeza. Mas o aluno, ele pode escolher, né? O aluno que passa pelo curso, ele pode escolher fazer uma ficção, né? Demonstrando a importância, né, do meio ambiente, de questões ambientais. Ele pode também fazer um documentário, né? Entrevistando pessoas importantes ou desenhos animados, né? Goiânia é uma referência, nós temos empresas importantes que estão em Goiânia, são referências no cenário nacional na produção de animações também. Então, de forma transversal, nós conseguimos abordar, né, temáticas ambientais, reforçando a importância, né, do meio ambiente para o mundo, né? Aí falando sobre mudanças ambientais globais até, né? E minha participação, inclusive, também no programa Araguaia Vive, todos esses projetos associados, vem dessa comunicação em rede também, né? Nós somos professores de diversas instituições. A Mariana está na UFG, eu estou na UEG, nós temos professores da UNB e de outras, né, instituições aqui da Bacia do Araguaia para defender o Araguaia, né? Então, estamos unindo forças, né, para mostrar também com o cinema várias possibilidades de preservação do meio ambiente. Então, é uma realidade, sim, né? Especialmente no nosso curso também, no IFG, aqui na cidade de Goiás. Acredito que isso aconteça também.
1: Falando sério, no ar aqui na Interativa, vou agradecer, né, a Thaís Oliveira, professora de cinema e audiovisual da UEG, também Mariana, coordenadora do Araguaia Vivo. Se passar aqui pelo FICA, né, Mariana, Thaís, vamos lá visitar. Eu mesmo já vou visitar, tô super curioso como é que funciona esse cinema imersivo em 360. Parabéns pela iniciativa, obrigado pela participação aqui no Falando Sério da Interativa.
2: Henrique, eu queria fazer só um último convite para sábado. Exato. Mariana, você quer falar um pouquinho sobre isso?
3: Posso. A gente queria convidar vocês também para que tiver por aqui ou que vier em Goiás, né, no sábado, às 14h, a gente vai fazer o lançamento de mais um documentário estimulando turismo de natureza. Então, mais uma camada aí, né, da gente acessar a comunidade de uma maneira geral para essa questão ambiental por meio de um documentário. E também vamos mostrar um outro documentário que nós lançamos recentemente, do turismo feminino de pesca no Araguaia, que também a gente quer chamar a atenção de outras possibilidades, né, de turismo e conscientização ambiental aí na Bacia do Araguaia, liderada aí pela equipe da Thaís, com todos esses projetos associados e pesquisadores atuantes aí nessa área.
2: E interessante que no filme de turismo, acho que quase ninguém já ouviu falar sobre safari no Rio Araguaia.
1: Olha,
2: né?
1: Aí.
2: Então, quem tiver essa curiosidade, vem aqui às 2 horas no sábado, na sala do Palácio da Instrução, que a gente vai mostrar esse outro mundo, esse turismo de observação, que também é possível aqui no Rio Araguaia.
1: Muito bom. Parabéns pela iniciativa. Muito obrigado. Falando sério aqui no ar, pela Interativa, participe 32269490. Estamos ao vivo direto do Imob no Fica 2026. Daqui a pouco tem participação de ouvinte, tem mais notícia, tem mais bastidores do Fica. 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
1: Falando sério, de volta aqui pela Interativa, 6:46. Estamos ao vivo, direto da cidade de Goiás, no FICA 2026. Já vamos com participação ao 23226949.
16: Como diria José Luiz, agora. Bom dia, Interativa, nesta manhã fria, 16 graus em Goiânia. Vamos que vamos. Abraço, Henrique. Pablo Costa, meu velho, tamo junto. E só uma questão aí, galera. Eu acho que esses programas 6:00 da manhã, quem deveria fazer é o André Rodrigues, hein? Tire ele do cafezinho, põe ele 6:00 da manhã. Professor Gabriel Rocha, um abraço a todos.
1: Um abraço, professor Gabriel. Aí não ia dar certo não, né, Costa? Ele não consegue, às vezes o André não consegue chegar no horário 8:05, 6:00 da manhã, pode esquecer.
4: Imagine a quantidade de enxaqueca que a gente não teria por mês, entendeu? Imagine, pense você, sabe, quantos atestados não seriam metidos lá no nosso RH nesse horário, não sei listar. Mas eu queria fazer uma pergunta para você, Henrique, porque a gente sabe que quando começa o FICA, a atmosfera da cidade de Goiás muda, sempre tem um quê diferente a Goiás Velho, né? A gente sabe disso, que basta chegar ali, você chegou ali na GO, começou a pegar a Serra Dourada, você já começa a respirar algo diferente, e não fica isso intensificado. Eu sei que a coisa vai esquentando ao longo da semana, vai intensificando. E falar em esquentar, também quero perguntar como é que tá o frio, porque hoje amanheceu frio em Goiânia. Depois perguntar como é que tá o frio aí na cidade de Goiás, costuma ser mais frio ainda. Mas já então juntar as duas perguntas: como é que tá o clima cultural, ambiental da cidade e como é que tá o clima de fato meteorológico? Como é que tá aí na epiderme o clima em Goiás?
1: Então, já começar na epiderme, né? A gente tá uma caminhada mais ou menos de uns 10 minutinhos, né? Eu até arrisquei pegar a blusa, Pablo Costa, mas na hora que eu pensei na caminhada, eu falei assim, no caminho eu vou esquentando, né? Goiás tem uma característica que a gente não tem uma serra muito grande, então aqui costuma virar meio que uma panelinha de pressão. Então você não tem aquela brisa que corre muito solta. E eu vim sem blusa, tô sem blusa, aqui tá tranquilo. Vamos dizer, né, eu tô sem termômetro aqui, mas a gente tá numa sensação térmica de mais ou menos 17, 18 graus. Pro goianiense, pro goiano, isso é frio, né? Mas como eu dei essa caminhada, eu acabei esquentando. Mas sim, dá à noite, principalmente, dá uma refrescada. Goiânia não tá diferente daqui, né? A gente veio ontem e a gente já sentiu que não tá muito diferente, não. Sobre o festival, né? Eu ressaltei no bloco passado a questão da organização. E isso é importante a gente pontuar, porque é para dar aula mesmo. A gente dá uma aula de organização no FICA, principalmente depois da entrada do convênio com a UFG. E, cara, aos poucos você vai respirando esse ar aqui, né? Quando você passa na porta do Teatro São Joaquim, e aí você vê ali, né, tá rolando a amostra competitiva, você vê os jurados conversando e tudo, falei, opa, tá rolando alguma coisa aqui. E essa questão de ter três palcos e eles não funcionam simultaneamente. Então você vê as pessoas se movimentando, né? Começa aqui no Coreto, depois a galera, aí a gente terminou de fazer aqui a nossa instalação, né? Montamos o nosso acampamento e aí descemos pro mercado e aí já lá já tava rolando e aquele clima de festival mesmo, esse clima de aproveitamento cultural da cidade, e isso eu acho muito legal do FIG. Então, a cidade aos poucos vai respirando cinema ambiental, vai respirando cultura, e a gente, inspirando desse ar, a gente acaba sendo contaminado de alguma forma. 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
17: Bom dia, Henrique Augusto. Bom dia. Para o Uni Interativa. Meu nome é Reginaldo. Eu sou da cidade de Goiás. Estou passando aqui para dar boas-vindas para vocês, a minha querida linda Vila Boa, a cobertura do FICA, tá sendo uma festa linda, vai ser um ano especial, quero desejar para vocês aqui boas estadias, vocês se sintam em casa, porque a casa é nossa, nós somos bem receptivos e é um prazer imenso ter Interativa aqui na minha querida cidade. E ano que vem o FICA vai ser edição especial, 300 anos, na cidade de Goiás, mas vamos viver hoje, parabéns gente, obrigado pela presença de vocês, bom dia.
1: Bom dia, muito obrigado pela receptividade, caro ouvinte.
18: Bom dia, pessoal da Interativa.
1: Bom dia.
18: Rafinha criticou os brasileiros por criticar a atuação dele, né? Lá no jogo contra o Brasil. Que ele precisava provar algo à prensa pra família dele, né? Pro filho, pra esposa, né? Que diferença, hein? Vem o Messi, Mbappé e o Haaland e prova pro mundo todo, inclusive pra família do Rafinha, o que é ser um verdadeiro jogador de futebol que defende o seu país. Tá faltando isso na seleção brasileira. Um abraço, Bruno.
1: Valeu, um abraço pro Bruno Costa.
4: Bruno, essa fala do Rafinha foi infeliz, assim, porque se ele não tem que provar nada a ninguém, só o pai, a mãe, os filhos e a esposa, então fica em casa, não vai jogar bola na rua. Porque a partir do momento que você vira um jogador profissional, você tem sim que dar respostas à torcida, ao time que te contrata, ao seu treinador, ao seu patrocinador. Não é uma questão familiar, porque se eu sou familiar, eu tô fazendo um churrasco minha família. Se eu queimar o churrasco, se eu salgar demais a carne, se eu desandar a maionese, aí mesmo beleza, eu só tenho que dar resposta a eles. A partir do momento que eu monto uma churrascaria e tenho clientela, eu não devo só resposta à minha família. A falinha foi ótima, né? A falinha do Rafinha, ela diz muito de uma insegurança que ele vive. Porque ele sabe que rende muito no Barcelona e não correspondeu à altura na seleção brasileira. E é alguém que não consegue lidar com pressão. Eu confesso a minha ignorância de futebol internacional, porque de fato eu já observei que eu não gosto de futebol. Eu gosto de verdade é do Goiás e do Flamengo. Porque eu gosto de ver o Goiás e o Flamengo jogar, se possível ganhar. O resto assim, vai ter um grande espetáculo lá, Barcelona e Manchester City. Eu não vou focar muito em assistir isso. Agora eu leio as pessoas que assistem. Tava lendo ontem o texto do Tostão, Henrique, que ele publicou falando do Rafinha. Diz que o Rafinha não é um cara que brilha o jogo todo do Barcelona, não. Ele fica o jogo inteiro discreto e aparece em momentos cruciais marcando. Mais ou menos o que o Romário fazia. O Romário não era um jogador participativo o jogo todo. Participava no momento que interessava. Diz que no Barcelona o Rafinha joga assim. Só que nem nesses poucos momentos em que ele se destaca no Barcelona, ele tá conseguindo se destacar na seleção brasileira. A gente pode falar, de fato, pode ser um problema de conjunto, de falta de treino, de uma organização tática que não favorece o tipo de jogo do Rafinha, tudo isso pode estar em debate. Agora, que a fala dele foi infantil e infeliz, eu concordo contigo, meu velho.
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19: Bom dia a todos, me chamo Christopher. Essas campanhas são de total eficácia. Lembrei uma aqui que eu via desde a minha infância. Hoje em dia já não passa mais, porque a empresa não existe mais. Mas a saudosa campanha de preservação do Rio Araguaia, do supermercado Marcos. Então, assim, não só o órgão público, mas o privado também tem esse incentivo através da telecomunicação.
1: Valeu, obrigado, ouvinte, bem lembrado, né? Era uma campanha publicitária, mas que tinha ali permeada uma mensagem, né, de cuidado ambiental, né, Pablo?
4: Memória afetiva de todo goiano que tá ali entre 30 e 50 anos, esses comerciais do Marcos, eles habitam. Realmente, assim, é um inacreditável, assim, como é um marco do supermercado Marcos na memória afetiva de uma geração de goianos. Concordo inteiramente, cara. Todo mundo lembra da musiquinha, chegou o mês, vai começar tudo outra vez. E, por exemplo, teve um ano, Henrique, que eles deram como brinde, você gastava não sei quantos reais lá, e pagava um negócio e ganhava um bichinho de pelúcia, os animais típicos do Cerrado. A minha filha mais velha, né, a Laila, ela era pequenininha e começou a colecionar. Aí, meu amigo, eu só comprava no Marcos, que cada vez ia no Marcos tinha que comprar uma daquelas pelúcias. Aí tinha arara, tinha o lobinho guará, tinha a oncinha pintada, tinha a capivara, super bonitinho, que era de fantoche, assim, você colocava. Aí ela fazia historinha, sabe, tal, com os bichinhos, porque assistia o comercial. Veja você o quão isso fica marcado na memória coletiva de todo mundo. A criança, talvez, não lembra, porque era muito pequena, mas a família toda lembra. Realmente o Marcos, um supermercado que está na história, nos anais aí do varejo goiano, ele fez um golaço de memória afetiva.
1: 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Agora faltando 4 minutos para 7 horas. A possibilidade de jovens de 16 anos dirigirem voltou ao centro do debate no Brasil. Uma comissão especial da Câmara dos Deputados analisa o relatório que propõe mudanças no Código de Trânsito Brasileiro, incluindo a criação de uma autorização especial para adolescentes ao volante. O texto apresentado pelo deputado Áureo Ribeiro, do Solidariedade Carioca, reúne mais de 270 projetos de lei e pode representar uma das maiores reformulações das regras de trânsito dos últimos anos. Pela proposta, adolescentes entre 16 e 18 anos poderão obter uma permissão para dirigir especial, válida para veículos das categorias A e B. A autorização, no entanto, terá restrições. Será necessário dirigir sob supervisão e apenas em horários determinados, entre 5 da manhã e meia-noite. Segundo o relator, a medida tem como objetivo permitir uma formação prática mais precoce dos futuros motoristas. O parecer deverá ser votado pelos membros da comissão especial. Caso seja aprovado, o texto segue para análise no plenário da Câmara e posteriormente no Senado. Outra mudança prevista está a proibição do uso de radares ocultos ou sem sinalização visível. Relatório também determina que alterações nos limites de velocidade das vias públicas só poderão ocorrer com base em estudos técnicos que justifiquem a mudança, ampliando a transparência na fiscalização. São vários pontos que podem ser modificados. É bom a gente só pontuar que isso é uma proposta, né? Isso ainda vai ter que passar pela CCJ, vai ter que passar por várias audiências públicas antes de se chegar em um texto final que ainda pode ser mudado nas votações, porque uma mudança no CTB ainda precisa passar ainda pelo Senado Federal antes de se alterar as leis. 6:58, Pablo.
4: Que coletivo de bobagens, hein? Realmente, assim, tudo que você leu aí é uma ideia pior que a outra, é um coletivo de estupidez. Vamos lá. Primeiro, a questão da redução da idade. Parece que o Brasil tá pegando o caminho de reduzir pra tudo mesmo. Já tá falando de criminal, agora pra dirigir, vamos liberar menor entrar em prostíbulo, vamos liberar menor no boteco, vamos liberar menor 16 pra cima pra fumar, vape é proibido, né? Vai fumar cigarro. Já que é pra fazer, vamos liberar tudo. Não acho que é um caminho virtuoso de país, mas parece que as pessoas estão querendo isso. Libera tudo, entendeu? Assim, porque vai liberando aos poucos, sabe? Sendo que o amadurecimento do córtex, na verdade, se dá com 20 e poucos anos. 18 anos já é pré-amadurecimento total do córtex. É a noção do juízo mesmo, da responsabilidade. É quando você consegue dimensionar exatamente uma noção de risco.
20: Então, 18 anos já é pré-amadurecimento total do córtex. Então, assim, então volta pra 16 tudo. Eu acho errado. Mas se cai esse fatiamento aí, é hipocrisia. Em vista também, Henrique, que cada vez menos as novas gerações querem dirigir. O que a gente percebe é uma demanda menor de carteira de motorista. Não tem mais aquela ânsia desenfreada que a nossa geração tinha com 18 anos, querer tirar a carteira já entrar com o processo de Detran, não. Hoje o cara vai preocupar com isso, é com 25, com 30 anos. Quantos amigos nossos, abaixo dos 30 anos, não tem CNH, não sabe dirigir, não estão nem aí. Não é uma pauta prioritária. Todo mundo conhece alguém assim. Então, assim, além de estúpido, é inútil. Em relação à questão da velocidade, eu vou fazer uma lei para falar o que já é feito. Eu vou fazer uma lei para respeito. Você acha que na sanha de pé pesado que o brasileiro tem, redução de velocidade, já não tem que ter um estudo todo detalhado das secretarias que respondem pelo trânsito, e mesmo assim é questionado porque é impopular politicamente? Mas que burrice é essa? E aí é outra burrice também. O redutor de velocidade tem que estar sinalizado. Essa burrice já existe no Brasil? Já é assim? Se você tomar uma multa de um trem que não está avisado, você recorre, você ganha? O problema das carnificina, do sangue que escorre e irriga o asfalto brasileiro, não é esses pontos que essa proposta coloca. É o excesso de velocidade, é a irresponsabilidade, é a confiança excessiva, é ultrapassar quando a faixa é dupla na rodovia. É isso que mata um monte no Brasil. E claro, o excesso de motos que a gente tem, porque a dinâmica da nossa economia hoje é tudo na base do motoboy, da moto entrega, e a gente expõe a nossa juventude, principalmente a preta, pobre, periférica, masculina, a carnificina do trânsito. Vai lá no UG, no GOL agora, percentual de acidentes que estão sendo atendidos agora, nesse momento, aqui às 7 da manhã, por gente que bateu, ou então vai lá no CREVE, quantas pessoas são em fisioterapia, porque bateram nas motos aí, que abastecem toda a lógica da economia das grandes cidades do Brasil. Aí que tá o problema. O que que desses pontos você colocou, Henrique, ataca o problema central?
1: Nenhum. 7:02. 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Vamos com ouvinte.
21: Bom dia, Henrique. Bom dia, Pablo. Sobre essa questão do motorista aí, uma pessoa que tá num carro de quase 1.600.000, pra ele não vai enfrascar nada, não. Deveria, pelo menos, pegar um pouco de cadeia e ressarcir a família financeiramente, porque há 2 meses atrás foi condenado uma pessoa que, por um acidente que o cara tava trabalhando, bateu no carro do Corde, matou 4, o cara pegou 40 anos de cadeia.
1: Aí o nosso ouvinte, o Holmes, pelo 32269490. Ainda sobre esse assunto, tem mais um ouvinte.
22: Bom dia, pessoal, tudo bem? Cara, sobre a situação na questão do médico aí, eu acho que o primeiro ponto que temos que fazer é parar de chamar isso de acidente, porque isso não foi um acidente. Acidente é quando ocorre uma situação involuntária no seu percurso, que onde você está dentro da via, você está seguindo as normas, e mesmo assim ocorre. Uma derrapagem, um pneu estoura, uma batida, um atropelamento, mas são situações involuntárias onde você tenta reverter a situação. O caso aí do rapaz, onde ele tava de 140, numa faixa de 80 ou 90, isso pra mim não é um acidente, isso é uma tentativa de assassinato. Onde, se eu não me engano, até conseguiu, né? Querendo ou não, o que me deixa mais besta com a situação toda é saber que uma vida, ela tá valendo 500 mil, uma não, né? Mais de uma. Enfim, eu queria ver se fosse um filho de um juiz, de um promotor, se ia ser a mesma situação.
1: Obrigado, ouvinte. Pablo Costa, rapidinho pra gente ir pro intervalo.
20: Ah não, Henrique, é a sanha da sociedade em geral é punitivista mesmo, essa é a lógica mesmo. E gente, a única solução possível seria matar a pessoa também, recorde de Hammurabi. É isso que a gente quer voltar? Porque assim, o valor é insuficiente, o tamanho da pena é insuficiente, porque se coloca 20 anos na cadeia é pouco, se coloca 30 anos é pouco, é só se empatar. É claro que é um absurdo inacreditável tocar essa velocidade na T63. Claro que é. Mas aí, e aí? É o passo adiante, é e aí?
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12: De volta com Falando Sério ao vivo, direto do Imob Interativa. Estamos aqui no FICA 2026. Sim, respirando o ar da Vila Boa. Claudinha Fernandes com a gente. Mais um FICA, mais um evento cultural. Só a gente pra te tirar agora da cama. Apesar que daqui a pouco você vai coordenar um monte de criança aí, né, Claudinha? Bom dia.
13: Bom dia, gente. Bom dia a todos da Rádio Interativa. Que delícia estar aqui com vocês. Eu ia ficar chateada se não me chamasse. É, não, ia acordar bem cedinho pra

0: aqui, mas a gente já ia fazer isso, porque daqui a pouquinho a gente vai estar nesse encontro, né? Uma caminhada das crianças, o terceiro fórum infantil, que inicia ali na Praça do Chafariz, passa aqui no Coreto e vai pro mercado. Então inicia com 200 crianças e vai ter esse encontro de quase 400 crianças de escolas municipais e estaduais que tiveram aí meses falando, né, sobre o tema da água, falando do meio ambiente, falando de coisas que é necessária para que eles entendam o processo do mundo mesmo, onde a gente está vivendo, o que, que pode ser feito para melhorar. É porque é na criança que a gente tem que modificar para esse mundo ser melhor, né? Então, a gente já começa, assim, super cedo. Eu até brinquei com você, mas a gente já inicia logo cedo as atividades e vai até de madrugada.
1: É isso que eu queria falar com você, né? Você é coordenadora do FICA, né? Dessa a parte de produção, né? Que é essa sua expertise em todos esses festivais. E coordenar três palcos não deve ser brincadeira. Apesar que poucos eventos acabam se cruzando, né? Porque eu acho que a proposta é justamente criar essa triangulação. Né? Você sai de um palco, vai para outro e depois vai para outro, né? Dois muito perto, que é o do mercado e do Beira Rio.
0: Sim.
1: E a gente tem esse do Coreto, né? E a gente sabe que você não faz essa coordenação sozinha, você tem toda uma equipe por trás, mas essa equipe precisa estar azeitada, precisa estar todo mundo, né, muito sincronizado. Eu queria te perguntar sobre isso, esse desafio de coordenar três palcos, atrações completamente diferentes. Ontem a gente teve o pessoal recitando poesia aqui, que é uma coisa muito legal, e as pessoas prestando atenção, né? Porque muitas vezes você vê a pessoa aí recitar, mas não, a pessoa tava aqui, tava aplaudindo as pessoas que estavam, e eu queria te perguntar esse desafio, coordenar três palcos, tantos dias, né?
0: São como meses, é que... né, de isso. Trabalho, né? O FICA, ele é feito a várias mãos. É um evento do governo do estado de Goiás, eu não posso deixar de falar sobre isso. É da Secretaria de Cultura. A gente tem uma secretária que é jovem, antenada, que vai em vários festivais, isso faz a diferença, que é a Yara. A superintendente Raíssa, que é daqui da terra, né, da cidade de Goiás, então conhece detalhes de tudo, né? Pra gente chegar e não chegar interferindo e fazendo coisas que não é o que a cidade quer e espera. A gente tem que chegar com... Aí eu vou acabar de falar, são vários parceiros, várias mãos, né? A UFG na correalização e, como você falou, sobre uma equipe realmente muito profissional, uma equipe que já está acostumada. Então, assim, ter uma produção específica, equipe técnica, são três palcos. Você vê que são muito diferentes. O que a gente evita é os shows chocarem os horários. Eles são horários diferentes, principalmente o mercado com Beira Rio, muito próximo. O som do Beira Rio é um som mais potente. E a gente entende, né? São espetáculos, são shows nacionais. Então a gente faz isso para que não choque. Mas não tem como. É um evento diverso, é um evento multiplural, que tem cinema, que tem as novidades, cinebike dessa vez, né? Tem a tenda multiétnica, tem encontros, discussões do fórum ambiental, oficinas, muitas oficinas. Muitas. Né? E eu acho que ele foi criado assim, super plural, e para atender jovens, crianças, adolescentes, senhores e senhoras, e ter esses saberes mesmo, né? Também a gente fala de coisas naturais, a gente volta para a terra, a gente volta para a gente fala de coisas tão modernas, mas também volta para coisas necessárias, das ervas, dos chás, né? A gente falar coisas às vezes tão óbvias e simples, mas necessárias. E aí a gente tem shows locais, regionais e nacionais, porque também essa diversidade, né? Igual você falou da poesia, a gente tem festejo, a gente tem capoeira, a gente tem cortejo, né? Amanhecer com criança fazendo esse cortejo, apresentação de dupla, É, até a música também. Não tem,
1: bloco.
0: Tem bloco.
1: Zabumba.
0: Zabumba. E porque eu acho que além do evento ser assim, eu acho que o goiano é meio assim também. Não podemos falar. Vamos falar da gastronomia dessa cidade, quanto ela é linda. Eu sempre brinco, eu falo, ela é cenográfica, gente. Parece que ela foi construída para fazer filme e novela, de tão linda que ela é. Então, ontem, na hora que terminou o show do mercado, eu andando, falei, parece que eu tô andando numa cidade que foi construída pra gente estar aqui. E a parte da gastronomia, que goiano já tem isso muito ricamente, né? E aqui na cidade, fazendo agora esse festival gastronômico dentro do FICA, existe uma boa desculpa pra gente ir experimentando em cada restaurante. A cidade tá lotada, ela vai lotar mais ainda. Eu acho que é o objetivo, né? É ter a parte econômica também bem ativa, os hotéis. E eu acho que isso impulsiona para que cada vez melhore. É, essa também é uma parte que a gente não pode deixar de falar, da parte da economia.
1: Sim, e você tocou num ponto interessante, que é justamente o roteiro gastronômico, né? A gente tá preparando aí alguns vídeos para trazer um pouco dessas delícias aqui da cidade de Goiás, algumas bem tradicionais, como a gente tem o pastelinho, a gente tem um bolinho de arroz, o empadão, né? Dispensa qualquer tipo de comentário. É, e a gente tem esses pratos típicos, né? Os doces cristalizados.
0: Isso.
1: É, a gente vai trazer um pouquinho desses detalhes da gastronomia. E agora esse festival gastronômico. E é interessante como a cidade se engajou nesse festival.
0: Sim.
1: Porque vira uma competição saudável.
0: Saudável, boa. Porque aí você vai ter um melhor atendimento em cada lugar. É, se já é bom, vai ficar melhor no sentido de higiene, né? Da limpeza, do atendimento, de pratos diferentes, de criar coisas diferentes com o que a gente já tem, né? É, o piqui, que já é famoso, eu não sei se já soltaram, vai até sair. Se não saiu ontem, vai sair hoje. É, o spoiler.
1: Ai.
0: Que é ensinando até comer o piqui pra quem tá de fora, porque aqui a gente tá recebendo o mundo. Tem cineasta do mundo inteiro, tem gente do Brasil inteiro. Então, fala do piqui. O pastelinho, eu nunca vi esse doce em outro lugar.
1: Não tem.
0: Você já foi em algum lugar que tem um coreto, que tem um picolé, que você vai real pegar a fruta do cerrado. Pega, me dá um picolé, tem picolé de piqui, murici, graviola. É uma delícia. E aí vai, pega o picolé ali no freezer, assim, e te entrega no palitinho. Não tem isso no mundo?
1: Não tem. Falando sério aqui pela Interativa, 7:19, junto com Honda, Enatecar, HRV 0, com taxa zero, bônus de até 10 mil no seu usado e entrada em até 24 vezes no cartão. 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Vamos trazer aqui informação de momento. Sim, a Polícia Federal acaba de deflagrar a nona fase da Operação Compliance Zero, que tem como alvo o senador Jax Wagner, do PT baiano, no âmbito do caso Master, investigação que apura suspeitas de fraudes ligadas ao banco e cumpre mandados na Bahia, em São Paulo e também no Distrito Federal. As informações são do jornal Estado de São Paulo. A apuração envolve os vínculos do ex-banqueiro Daniel Vorcaro e a suposta participação de Wagner no esquema investigado. Senador ainda não se manifestou publicamente sobre a operação. Ao todo, Polícia Federal cumpre 18 mandados de busca e apreensão autorizados pelo ministro André Mendonça do STF. As diligências ocorrem em endereços relacionados aos investigados nos 3 estados. Entre os alvos da operação estão empresas e residências de Augusto Lima, na Bahia. Ele é apontado como ex-sócio de Daniel Vorcaro. Além das buscas, decisão judicial determinou medidas cautelares contra os investigados. Entre elas estão a proibição de contato entre os envolvidos, a suspensão de passaportes e uso de monitoração eletrônica. A Operação Compliance Zero avança sobre suspeitas relacionadas ao Banco Master e busca reunir elementos sobre a atuação dos investigados. No caso, medidas foram autorizadas no âmbito da investigação, que tramita sob supervisão do Supremo Tribunal federal. Então temos aí nona fase e provavelmente muitas, né, Pablo, da compliance zero agora, fechando o cerco em cima do PT baiano, especificamente o senador Jax Wagner.
2: Primeiro, dar um querido bom dia para minha amicíssima Claudinha. Muito obrigado por mais uma vez proporcionar isso ao povo goiano. Claudinha, sua sangue para que os festivais do estado tenham o nível de excelência que tem. Uma profissional de competência, de gabarito internacional, assim, reconhecidíssima. Um beijo para Claudinha. Entrando especificamente
0: dia,
2: na questão da.
0: Bom dia, amigo.
2: Obrigado, Claudinha. Um beijo para você. Entrando especificamente na questão da Polícia Federal e do Banco Master, veja você que há muito tempo se falava das relações do PT da Bahia e que dali teria surgido uma logística de trabalho que o Vorcaro teria aprendido a lidar com autoridades. Então, nesse sentido, já era meio que esperado. Não se imaginava que Jax Wagner seria o primeiro alvo do PT baiano. Falava-se que Rui Costa tinha relações mais intensas com a agência do Banco Master do que o próprio Jax Wagner, embora se soubesse que a nora do senador baiano tivesse um contrato bem esquisito e farturento com o Daniel Vorcaro. Então, o que eu posso avaliar politicamente de algo que a gente acabou de saber, a gente ainda não tem as informações, a gente não sabe ainda, talvez ao longo disso fique mais claro, é que talvez todo o desgaste enfrentado pelo Flávio Bolsonaro, por meio do áudio do irmãozão, por meio dos áudios pedindo dinheiro e dos encontros, mesmo depois de Daniel Vorcaro, agora possam ser diluídos politicamente perante a opinião pública, pegando também figuras de proa do PT, figuras expressivas, gente que tem tamanho e porte considerável dentro do PT e dentro do próprio governo Lula. Lembrando que o Rui Costa é um dos que tem acesso direto ao gabinete do Lula, frequenta o gabinete presidencial. Então, assim, talvez agora esse desgaste do Master seja mais diluído entre as duas principais forças políticas do Brasil.
1: 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Mensagem de texto fala o seguinte: Pablo, bom dia, quero te parabenizar pelos comentários sobre essa discussão da redução da idade para dirigir. Achei sua análise muito sensata, principalmente quando você falou sobre o amadurecimento do cérebro e o motivo de a maioridade para se dirigir aos 18 anos. Hoje em dia parece que muita gente quer antecipar direitos e responsabilidades sem considerar as consequências. Você trouxe uma reflexão equilibrada sobre isso. Aliás, é muito bom poder ligar o rádio, ouvir opiniões de quem realmente estuda os assuntos e fala com maturidade intelectual. Você sempre muito assertivo nas suas colocações. Parabéns pelo excelente comentário, pelo trabalho de comunicação que faz todos os dias. Abraço, Henrique, Claudinha, todos demais. O Alisson Oliveira, pelo 3226-9490.
2: Valeu, Alisson.
1: Agora 7:24, vamos com mensagem de voz ouvinte que grava pelo 3226-9490.
3: Bom dia, galera, tudo bem? Gostaria que o Pablo Costa fizesse uma rápida análise e desse a opinião dele. Todo mundo, né, que tá aí, mas principalmente o Pablo, sobre o programa Move Brasil, que o governo federal lançou agora recentemente para ajudar os motoristas e os taxistas a comprar um carro zero. Tá tendo um alvoroço muito grande na internet da parte dos motoristas e taxistas. Eu queria saber a opinião do Pablo, se ele acompanhou, se ele puder dar uma olhada e dar a opinião dele. Frederico, motorista de aplicativo do Rio de Goiânia.
1: Valeu, um abraço pro Frederico, opinião do Pablo depois do intervalo aqui na Interativa. Falando sério, estamos ao vivo direto da cidade de Goiás no Imob. Daqui a pouco a gente continua o nosso papo também com a Claudinha Fernandes, produtora cultural. Agora 7:25. 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
4: Falando sério, ao vivo, direto da cidade de Goiás, fica 2026, estamos na unidade móvel da Interativa, nosso estúdio completo, estacionado aqui em frente à Praça do Chafariz. Pergunta do nosso ouvinte, bloco passado, Pablo Costa, programa Move Brasil. Ué, Pablo Costa, será que o seu microfone está fechado aí? Porque eu não te ouço, não estou ouvindo Pablo Costa. Daqui a pouco ele vai voltar e vai trazer aí a sua opinião. Esse é o Falando Sério, aqui pela Interativa, participe 32269490. Aí, Pablo, voltamos a te ouvir, garoto.
5: O grande clássico, sai e entra de novo. E aí o trem resolve. É o clássico. O programa Move Brasil. Tem uma abordagem política, tem uma abordagem do que eu considero socialmente responsável e uma abordagem que seria o meio termo. Politicamente, bicho, é um golaço, né? É um segmento que a gente sabe de muita resistência ao PT, muita resistência ao presidente Lula, um segmento muitas vezes bolsonarista e até mesmo renanzista, porque é MBLista, é um liberalismo ao extremo, é um segmento em que a maioria das pessoas pensa o mundo mais ou menos por aí, e você tenta estabelecer uma política pública para agradar aquela corrente de opinião, exatamente como você. Politicamente falando, num preceito de Maquiavel, é bastante apropriado. Agora, a minha opinião. Eu não acredito no transporte individual. Eu acho que tem que ser preço público em transporte coletivo de qualidade, melhorando o ônibus, barateando o ônibus para tirar as pessoas do carro e passarem pro ônibus. Eu acho que essa é a solução pro trânsito brasileiro, certo? Eu sei que politicamente suicídio. E é por isso que eu não me candidato. Porque as minhas ideias são tortas demais para ganhar a eleição. Eu não ia ganhar voto, eu não ia fazer conchavo, não ia fazer acordo, por isso que eu não me candidato. Eu não tenho estômago pra isso, não tenho paciência, não tenho o menor saco pra isso. E as minhas ideias são tortas, né, bicho? Eu não tô aí pra candidatar. Então, assim, eu tô aqui pra entortar a sua cabeça, ouvinte. Se eu entortar um pouquinho, eu já cumpro minha função a cada programa. Agora, vamos lá. Vamos compreender a realpolitik a partir de um mundo ideal. Como é que eu faria, Henrique? Se eu tô na política, eu tô pra ganhar voto, eu quero ganhar a eleição. Isso é de uma obviedade atroz. Mas eu preciso ter um compromisso social. Eu não sei se o programa faz isso, porque confesso que não me aprofundei no estudo do que é o programa. Mas, por exemplo, se você vincula o benefício de um financiamento subsidiado, de um carro novo, todas as benesses que o programa oferece, a necessidade do cara estar vinculado à Previdência, já melhora, Henrique. Porque a minha preocupação de longo prazo é com a Previdência brasileira. Toda essa galera trabalhando de aplicativo, será que está tendo a de sacar todo mês lá ou por fora da Previdência? Acho bem provável, porque brasileiro que sou também, a gente não é muito previdente nos nossos atos. Não somos um povo previdente. Nesse sentido, vincula, você dá uma garantia pro cara agora, porque se ele bate o carro, tem um acidente, se ele pega dengue, se ele tem qualquer problema, ele tem o suporte do trabalhador segurado pela Previdência Brasileira, e lá na frente ele vai ter uma aposentadoria. O meu medo é o déficit da Previdência, desse tanto de gente achar que é empreendedor de si mesmo, que tem a liberdade de horário, porque ele é muito trabalhador, trabalha 7x0, 18 horas por dia, vai bater na Previdência e não vai ter contribuído e vai estar lascado. Lasca o Brasil e lasca ele. Essa seria uma alternativa possível, Henrique.
4: 7:35, estamos ao vivo, é o Imob aqui, direto do FICA, Claudinha, ouvinte perguntando aqui em relação ao jogo do Brasil, o pessoal tá na pilha da Copa, né, e amanhã tem Brasil e Haiti, e a gente tava falando aqui que a produção festival tá organizando um telão pro pessoal acompanhar, e vamos torcer, né, e tudo... vai caminhando para uma vitória, não é possível que a gente vai perder do Haiti, ou se quer empatar, logo depois tem show do Xande Pilares, então é festa no FICA.
6: É festa. A gente não pode deixar de colocar, todo mundo vai parar para assistir, né? Brasileiro não desiste nunca, a gente não desiste. E aí, assim, preparou o palco da Praça de Eventos. É um palco grande. Nós colocamos dois LEDs nas laterais enormes, duas telas enormes. E no fundo, no decorrer do dia, a gente está preparando toda a parte do show, montagem, passagem de som. E o show, a transmissão, 21h30, termina, se Deus quiser, com vitória. E principalmente o time se esforçar como a gente se esforça, né? Torcendo Sim. por ele. E aí a gente encerra... com Xande de Pilares, que é um show incrível, é um artista incrível, uma energia, é só sucesso. Então a gente termina na sexta-feira bem, bem festiva, depois um dia cheio de oficinas e filmes, shows, e aí a gente termina com Xande.
4: E sábado e domingo?
6: Sábado e domingo, também com toda essa programação que eu tô te falando, a gente tem Vanessa da Mata, encerrando lá, mas encerra lá, a gente volta pro Coreto, um show aqui. Então, a noite de sábado a gente encerra aqui no Coreto com um show. E no domingo a gente encerra com Marcelo Falcão. Então, assim, são três grandes nomes, né? Uma estrutura grande, potente para receber, né? São artistas que viajam aí. Estão com o Marcelo Falcão com um novo show. A Vanessa tá trazendo um novo show da turnê dela. E Xande de Pilares também. Então, a gente tá entendendo que vai esperar bastante gente aqui e estamos preparados para isso, com segurança, com limpeza. Você estava aí falando, eu vendo as pessoas aqui limpar. Então tem, tudo é feito coletivamente, né? A prefeitura com as pessoas limpando a cidade, a gente amanhece com ela limpinha. Tem também a parte da limpeza do festival, tem a parte da reciclagem. É tudo muito pensado, assim, igual a gente estava falando do FICA. A gente termina o FICA e já começa a pensar o que que deu errado ou o que que pode melhorar de novidade para o ano que vem. Eu não sou um cargo efetivo, eu sou comissionada, porém eu sou produtora. Então eu sempre estou envolvida, estou no festival, como o Pablo falou, há tanto tempo. Nos festivais, são vários festivais, dentro e fora do governo. Então a gente já vai pensando em colaborações para futuros FICAs, como que pode melhorar. E uma das coisas que melhorou muito nesses anos foi exatamente pensar que uma cidade que é pequena, que recebe um fluxo enorme de pessoas. Então é treinamento para pessoas de hotel, de restaurante, tanto na comida diferente, como a gente falou do festival gastronômico, no atendimento. Então onde você vai, você vê um cafezinho organizado, o empadão aqui, que é tão natural ter um empadão gostoso em cada lugar, e a limpeza, a gente entender que a gente tem que cuidar da cidade, que é patrimônio.
4: E essa questão da limpeza é até difícil a gente falar num festival ambiental para as pessoas cuidarem da sua, do seu lixo, né? Você que vem para cá, né, cuide da cidade, né? Não jogue lixo no chão. É difícil a gente repetir isso.
6: Eu acho que isso é educação mesmo, né? Eu ando lá em Goiânia, eu moro em Goiânia. Às vezes eu pego um chiclete, aí eu fico assim, procurando uma lixeira. Não tem? Eu coloco dentro da minha bolsa. Sério. Eu não vou jogar no chão. Ah, mas o chão tá sujo. Problema. Eu não jogo no chão. Eu acho que é questão educacional mesmo. Desde pequeno você entender que você tem a lixeira, coloca ali, cuidar do lixo. Igual a gente cuida dentro de casa, né? Cuidar da rua, da sua cidade. É sobre isso.
4: 7:39. 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
7: Bom dia, galera, hein?
4: Daniel Bom Sarnara. Dia.
7: Olha, eu sou extremamente contra, e eu acho que é uma das maiores furos na lei do trânsito, é a história de que a esquerda precisa ficar livre para quem quer andar mais do que o normal. Isso daí é um absurdo. Primeiro que em Goiânia já tem muito folgado, Goiás, né? Tem muito folgado na estrada. Então, você tem uma avenida que anda a 80, a 60, uma rodovia, alguma coisa assim. Você tá dentro do limite, o pessoal quer passar em cima de você. Aí você tem que ficar saindo da frente para ir pra direita, onde tem caminhões e caminhões e caminhões pesados. Isso também vale para dentro das avenidas. Se fosse só em rodovias, mas isso é em avenidas. Você pega Marginal, você pega uma avenida Independência, alguma coisa aí, o pessoal quer passar em cima de você porque você está dentro da velocidade. Então, se você está dentro da velocidade, para os demais, você está errado.
4: Na verdade, ouvinte, tem duas coisas aí. A primeira é que a pista da esquerda não deveria nem ser para ser uma pista rápida, sim para a ultrapassagem. Esse é o primeiro ponto. O segundo é que, se você está na pista da esquerda e vem um carro que está numa velocidade maior que você, se você não der passagem, você pode ser autuado. Entendeu? Então, essa questão, eu tô no limite da via, na pista da esquerda, e aí vem um cara mais rápido do que eu, e aí a gente tem aquelas pessoas, inclusive, que diminuem ainda mais a velocidade. Então, caro ouvinte, né? Você deve dar passagem, né? Se você não der passagem, você pode ser autuado. 7:42. Donald Trump ontem, Pablo Costa, metralhadora de fake news, né? Ele comentou sobre o processo eleitoral brasileiro, né? E soltou fake news absurda, né? Ele falou o seguinte: tem sido desagradável ouvir dizer que prenderam alguém que está concorrendo a um cargo hoje. Fiquei sabendo disso depois que saímos. Eu tinha acabado de me despedir dele, seria Lula, e ouvi dizer que prenderam Bolsonaro Júnior. Ele estava indo bem nas pesquisas e o prenderam porque ele deu uma declaração no Texas. Prenderam ele ou querem prender ele. Disparou o presidente norte-americano, declaração de Trump, monumento à mentira, né? Para começo de conversa, não existe nenhum Bolsonaro Júnior, né? Ele tem filhos que não. Tem só um, né? Que é o vereador lá em Santa Catarina, de Balneário Camboriú. E ninguém foi preso, né? A pessoa que ele, né, possivelmente estava se referindo, sequer candidato, que é o Eduardo Bolsonaro.
5: Eu acho que, na verdade, ele nem sabe que o Bolsonaro tem mais filhos. Ele acha que quando ele encontra o Eduardo, ele acha que é o Flávio. Quando é o Flávio, Eduardo. Eu acho que ele nem sabe disso. Você acha que realmente esses caras são relevantes a esse ponto pro Trump saber? Ele confundiu tudo. Ou então a gente sabe que já tem uma conversa séria na Casa Branca sobre uma baixa capacidade cognitiva, um declínio cognitivo devido à idade. O que popularmente a gente chama de gagá, né? Sabe, mas eu acho muito ofensivo colocar isso, eu não colocaria dessa forma. Mas muita gente fala que é um declínio cognitivo por idade avançada de Donald Trump. Isso aí, rola esse papo real, assim, nas internas da Casa Branca. Talvez seja isso, talvez seja mentira, talvez seja desconhecimento, pode ser um monte de coisa, mas o ponto é, o Lula, agora nessa reunião do G7, expôs de forma mais contundente as divergências com Donald Trump. parece aquela indústria petroquímica, ela foi abalada. E a gente sabe que a gente entra num momento tenso do Brasil agora. São 3 meses agora, pouco mais de 3 meses para o segundo turno, sabe? E em que a gente vai entrar agora no, na campanha de fato. A Copa do Mundo acabou ali no final de julho, a gente vai entrar em modo eleição full time. É, vai ser conversa pesada de eleição. E como é que a gente vai lidar com as inequívocas pressões que já estão acontecendo dos Estados Unidos do Brasil?
4: 7h45, falando sério aqui pela Interativa, estamos ao vivo no Imob, direto da Praça do Coreto. Deixa eu agradecer a Claudinha. Claudinha, muito obrigado mais uma vez pela sua participação aqui na Interativa. Vamos nos encontrar nos próximos festivais, com certeza. Bom trabalho pra você, boa sorte aí em mais um FICA. Ótimo. A gente sabe que quando um FICA termina, começa do
6: já
4: ano que
6: começa.
4: Vem.
6: Daqui a pouco tem Canto Kids, tem Canto da Primavera, em outra cidade deliciosa. Eu quero falar rapidão, ó.
4: Vai lá.
6: Hoje tem Bloco Ilu Aiô, tem samba Zabumba de Chita, que é lá de Pirinópolis, tem Carlos Rizzo, que é daqui, tem a Lid, que é daqui, Marinha Rapadura, lá da Chapada, tá? E eu quero falar que amanhã tem Bororó, tem samba do Fernando Boi, grupo Samba Legal, grupo Meninos de Angola, que é capoeira, e no domingo a gente tem uma série de coisas, mas eu não posso deixar de falar de Casa Bizantina, grupo feminina, são bandas que estão completando 30 anos, bandas incríveis, shows incríveis. Então, gente, aproveita tudo que tá acontecendo na cidade, é gratuito, é seguro, estamos com segurança, com tudo muito organizado, com uma equipe incrível, para receber vocês, turistas ou pessoas daqui. Obrigada pelo espaço. Beijo, Pablo. Beijo para quem tá ouvindo a gente.
4: Valeu. Obrigado, Claudinha Fernandes, produtora cultural, das organizadoras aqui do FICA. É o Falando Sério ao vivo, direto do nosso Imob, que está estacionado aqui na Praça do Coreto. 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

0: Interativo ao vivo, direto do FICA 2026. Estamos com o nosso Imob estacionado aqui na Praça do Coreto, aqui no centro, no coração do Festival Internacional de Vídeo e Cinema Ambiental. A Interativa mais uma vez trazendo aí os bastidores, os detalhes para você que acompanha a nossa programação. Agradecer o nosso ouvinte, passou por aqui, inclusive fez vídeo, o Eliton Oliveira, grande Eliton, obrigado pela audiência, obrigado por ter passado por aqui. Ah, e deixa eu mandar um abraço aqui pra Cláudia Vieira, que tá ouvindo a gente também, valeu demais aí pela audiência. Esse é o Falando Sério, aqui pela Interativa. Vamos para o último bloco do programa, daqui a pouco tem cafezinho, hora do cafezinho ao vivo, direto do nosso estúdio no setor Bueno. Falando Sério pela Interativa, tem ouvinte mandando mensagem 32269490. Você pode gravar a sua mensagem de voz. Temos ouvinte no ar, tem ouvinte que foi contemplado pelo Móvel Brasil.
1: Bom dia a todos, que é o Charix.
0: Bom dia.
1: Em relação ao Móvel do Brasil, comentado pelo ouvinte passado aí, eu tenho frequentado aí várias instituições bancárias, várias concessionárias, porque eu fui contemplado, fui aprovado no programa, e agora falta a questão do crédito, de receber o crédito. A minha impressão é que o governo está facilitando um lado, dando taxa boa, fácil de pagar, porém, em contrapartida, as concessionárias estão dificultando, colocando 90 dias para entregar o carro, que é praticamente inviável. Como é que o motorista de aplicativo vai ficar 90 dias sem andar no carro? Então, para mim, isso aí está sendo conversa para boi dormir.
0: Aí o nosso ouvinte reclamando aí que foi contemplado, mas que não conseguiu ainda adquirir o seu automóvel. 7:54.
2: Bom dia, Interativa.
0: Bom dia,
2: Augusto. Pela primeira vez eu quero discordar do Pablo num ponto. Pablo, é utopia, transporte coletivo, enquanto existe monopólio das empresas que estão aí há 50 anos e nunca melhoraram o transporte coletivo. E outra, o aplicativo, o transporte individual de pessoas, caiu na graça do povo. Isso aí não tem volta. Tem que ser investido nisso. Concordo sim que tem que tirar o MEI, todo motorista teria que ter o seu MEI para contribuir com o INSS. Bom dia, Sérgio.
0: Valeu, um abraço. Bom dia, Sérgio.
3: Eu concordo com o Sérgio, Henrique. Eu concordo com ele. Do jeito que tá, não funciona mesmo, não. Eu sou a favor da tarifa free. Você parar o ônibus e entrar, entendeu? Eu sou a favor de zero tarifa. Até porque o negócio já não fecha mais. As empresas têm que agora ser prestadora de serviço do Estado. E aí eu sou a favor de tarifa free. E aí não tem roleta, não. Você vai parar no ponto do ônibus, vai entrar e vai descer. Facilitar desse jeito. Bota de graça pra você ver se não melhora não aumenta o número de passageiros. Existem mil estudos no Brasil sobre isso. Eu sou defensor da zero em Goiânia, na região metropolitana, em toda a cidade do Brasil. O Estado vai ter que arcar com isso, velho.
0: 7:55, avisando aos motoristas, acidente na BR-153, sentido Goiânia Aparecida, no viaduto da Goinfra, ali próximo do aeroporto, trânsito lento. O Elias Paiva, Jardim Guanabara, avisando então BR-153, sentido Aparecida, ali próximo da Alextar, Goinfra, trânsito complicado já neste início de manhã. O Marcos Duarte, sobre transporte público, penso que deveria ser gratuito em todas as capitais do país. E sobre transporte por aplicativo individual, tem que descontar o INSS automático de quem dirige pelas empresas para não quebrar o INSS. Bom dia, Marcos, pelo 32269490. Já existe essa possibilidade, né, Marcos? Um motorista que quiser fazer o recolhimento voluntário. O que ele fala é sobre um possível recolhimento obrigatório né? Segundo o nosso ouvinte aqui pelo 3226-9490. Ah, aqui tem mais um ouvinte. Move Brasil dá 6 meses para pagar a primeira parcela, sendo que as concessionárias pedem 3 meses para entregar o carro. Tá aí? Tá certo isso, Arnaldo? Bom dia. Quem nos escreve é o Diogo DiCaprio sobre isso. Ou seja, você tem uma carência de 6 meses, mas o tempo das concessionárias é maior, né? Isso também tem que ser alinhado, muito bem alinhado, né, caro ouvinte, para que a pessoa realmente comece a contar o tempo depois que ela recebe o seu automóvel. 7:57, falando sério, ao vivo aqui direto do FICA 2026. Defesa do ex-presidente Jair Bolsonaro reconheceu que o político pediu ajuda a um militar do GSI, Gabinete de Segurança Institucional, para consertar uma arma de fogo registrada em seu nome. No documento enviado ao STF, advogados afirmam que a própria equipe de segurança de Bolsonaro tinha deixado a arma inoperante para evitar riscos frente às condições de saúde mental do político. No dia 22 de novembro, durante outro período de prisão domiciliar, Bolsonaro tentou violar a tornozeleira eletrônica usando um ferro de solda. Na época, ele alegou alucinação e certa paranoia, possivelmente provocadas pelo uso de medicamentos. Segundo a defesa, Bolsonaro manipulou a arma, testou o disparo e constatou que o mecanismo não estava funcionando regularmente e por isso pediu que um dos militares que atuam na segurança pessoal levassem a pistola para o conserto. Ainda de acordo com a explicação dos advogados, Bolsonaro não tem interesse na restituição da arma enquanto estiver em prisão domiciliar. Essa arma, uma pistola Glock 9mm, seria levada para reparo, mas foi apreendida durante uma blitz da PM em Brasília na última segunda-feira. Uma consulta ao sistema do Exército confirmou o registro no nome do ex-presidente. Apesar de ter documentação regular, a pistola foi recolhida pela Polícia Civil, porque o CRAF, né, o Certificado de Registro de Arma de Fogo, não estava no veículo. O caso é investigado pela polícia. Pablo.
3: Eu vou ser o patético desse argumento. Parece aquele negócio de menino, assim, sabe? De que quando perde um trem, fala assim: ah, eu não queria mesmo. Porque olha o argumento. O cara tá com. Ele tá preso, presidiário. A situação domiciliar é por uma questão humanitária, de saúde. Mas um presidiário é pego armado. Aí fala assim: ô, você tá armado? Ah, tô. Mas eu não quero mais mesmo, não. Pode ficar aí. Ah, mas você não podia estar antes, colega. Sabe? Os carros tinham que ser revistados na entrada e na saída para não deixar entrar sair nada de complicado. Tá tudo muito esquisito. E esse negócio de preso armado no Brasil tá extrapolando o razoável, né?
0: É, vamos ver como que o ministro Alexandre de Moraes vai entender, né, Pablo Costa? Porque a prisão de Bolsonaro, essa prisão domiciliar, ela pode ser revogada a qualquer instante. Inclusive, ela precisa ser renovada. Então, o recado que fica é o seguinte: ó, você anda na linha ou revoga e você volta pra papudinha. É, vamos ver como é que o ministro Alexandre de Moraes vai entender se foi uma violação dessa prisão condicional, domiciliar, ou se realmente não houve a violação. E a gente sabe que a discussão pode entrar no âmbito político, mas vamos ver como é que o Alexandre de Moraes vai entender isso, né?
3: Bom, nas condições normais de temperatura e pressão, se fosse um preso normal, já teria voltado, né, Henrique? É só, sim, não volta imediatamente porque é o Bolsonaro. Qualquer um de nós tivesse com uma benesse de prisão, qualquer cidadão brasileiro teria voltado pra cadeia agora sem conversa. Mas vamos lá, Henrique. O Lula pegou 580 dias em cana, oso, já tinha enfrentado um câncer antes, sabe? E ficou lá em Curitiba, longe de casa. Ele mora em São Bernardo. Agora tá morando em São Paulo. Lá em Curitiba ficou enfrentando cana. Convenhamos, essa cana do Bolsonaro tá mamatinha, né? Tá ali na casa onde ele mora, em Brasília, com a esposinha do lado e tal. Imagina se o Lula tivesse metido os ferros de solda na tornozeleira. O que que o juiz Sérgio Moro teria falado? Alexandre de Moraes é muito mais mamãe do que Sérgio Moro, essa é a verdade.
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4: Bom dia, Interativa. Quem fala é o Douglas. Falando sobre a questão do trânsito aí, a questão nem sempre é a questão de dar passagem na via da esquerda, né? Muitas vezes o que acontece? Imagina que a pista da esquerda é de 80, uma BR aí. E você está de 80, você não quer andar mais de 80, você quer andar naquela faixa de 80. E as pessoas que estão à direita estão a 60, 70. Só que aí vem o iluminado atrás, a 140. Ele quer que você saia da pista de 80, passe para a pista de 60 só para ele passar, entendeu? Essa é a grande questão aí, que você tem que ser obrigado a ir para uma pista que as pessoas estão lentas, porque tem um animalzinho ali a 140.
0: Pois é, ouvinte, mas é aí que tá. A pista da esquerda é justamente para você fazer a ultrapassagem, né? E você tem que dar a passagem. Você vai diminuir a velocidade, vai para a pista da direita, e se você quiser ir para a pista da esquerda para fazer uma ultrapassagem, isso é permitido. A gente está falando do que é a lei, o que é o Código de Trânsito Brasileiro, CTB, ele preconiza, né? Você tem que dar a passagem se você estiver mais lento que o carro que está chegando. A PF encontrou diálogos do presidente da Câmara dos Deputados, Hugo Mota, pedindo a Daniel Vorcaro a liberação de um empréstimo para a empresa da cunhada. Informações estão publicadas no jornal Estado de São Paulo. Segundo a reportagem, as conversas entre Mota e Vorcaro trataram da liberação de ao menos 22 milhões de reais do Banco Master para uma empresa de Bianca Medeiros, irmã da esposa do presidente da Câmara, Luana Mota, em março de 24. Ao jornal, Mota não quis responder e se atuou para liberar o financiamento para a empresa da cunhada. Ao ser questionado, afirmou que a operação de crédito está dentro da legalidade. Bom, além de viajar, né, com Vorcaro, ele admitiu foi para Portugal, né, com Vorcaro. Agora temos essa suspeita. Pablo Coça, muito obrigado. Em mais um Falando Sério.
3: Ótima quinta.
0: Muito obrigado à nossa audiência. Vem aí o cafezinho ao vivo direto do nosso estúdio lá no Aquarius Center. Eu sou Henrique Augusto, volto mais tarde aqui ao vivo direto do FICA 2026. José Luiz está no comando do Papo Cabeça, ele que está em Pirinópolis a partir do meio-dia.
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6: 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Bom dia, Goiânia. Bom dia, glorioso estado de Goiás. Saravá o dia de hoje, vítor. Ó, impávido colosso, DJ Henrique Amaral, também conhecido como Harry Kane da Interativa. Faz teu nome.
3: E aí, belezinha de Jesus?
6: Tranquilo, cara.
3: 100%. Coisas que só tem quem é muito rico ou muito pobre. Preste atenção nessa.
6: Por favor.
3: Um carro dos anos 70.
6: Verdade.
3: Foto com político.
6: Sempre.
3: Ajuda financeira do governo.
6: Demais.
3: E por fim, um convite do Luciano Huck.
6: Cara, isso é muito verdade, né, bicho? É 880.
3: Ou é muito rico ou muito pobre.
6: André Pupulim, bom dia.
7: Bom dia, André. Bom dia, DJ. Bom dia aos ouvintes. O DJ hoje tá sendo o antropólogo aqui da rádio.

0: Não, faxina, é faxina eu não faço, não.
1: Eu tenho aquela máxima, né? Aquelas marmitas gourmet, eu comprei da semana.
2: Aham. Tá trabalhando com isso agora, amigo?
0: Não, comprei. Não tá comendo, não. Pede o X-Tudão.
1: Não, pelo contrário, comprei tá direitinho. Segunda, sexta, sábado, comprei certinho. Só ontem comi três.
2: Não, tá bom. Tá certo, não tem problema disso. Cara, ontem eu tive uma noite simplesmente épica, né? Trabalhei bastante e tal. Tava no aniversário do meu querido amigo, vereador Wellington Bessa, tá? De maneira que quando acabou, aí fomos pro mundo. Cara, tem ideia, Popolinho, da espiral do delírio? 3h40 da manhã, eu discutindo com um atendente de distribuidora sobre a qualidade da água de coco do recinto.
1: Poderia ser pior, poderia ser um flanelinha.
2: Não, eu quase saí na porrada com o cara, ué, por causa da água de coco.
0: De água?
2: Não, porque ele não me vendeu água de coco, esse negócio...
0: Era água de coco engarrafada?
2: É, engarrafada. Mas é, 3h30 da manhã numa distriba água de coco natural, querido? Não tem. Não tem. Mas aí quase saí na porrada com ele, porque eu provei e falei, não vou pagar não, cara. Aí ele fez uma cara de desgosto. E nisso eu terminei pagando, pra evitar...
0: mas assim, você já tinha... Abriu a embalagem, já provou ali, não
2: meu
0: tem o que fazer.
2: Meu amigo, desculpa, peraí. Quer dizer que se eu abro a embalagem, tá uma porcaria lá dentro...
0: Não, tava vencida a água?
2: Não tava. Não tinha gosto de água de coco, querido.
0: Mas aí é igual aquela coisa... Ai, comprei um suco de caixinha de laranja. O suco tem gosto de verdade de laranja? Laranja não amarga. Tem.
1: Não, mas no caso, eu acho que o André poderia ter acionado o Celso Russoman.
0: É verdade. Sim, ligava pro Procon.
2: Não, tem isso, querido Russo. Eu lembro do episódio do Russo, uma das maiores cenas da história do Brasil, em que ele vai no supermercado querendo comprar um rolo de papel higiênico apenas. Se eu quiser comprar um, eu não posso? E até ele, mas eu sei.
1: Além do consumidor, ele anda com o livrinho, com né? Código do consumidor tá aqui. Você pode comprar um rolo?
2: Tem uma boa também, tava no meio da gravação, aí um cara bateu com a Kombi atrás da BMW dele. Pronto,
1: cara, tá incrível, como perdeu eu sempre torço pra empresa e nunca pra ele.
2: Sempre, né? Sempre torce pra oficina enganadora.
1: Não, ele foi numa determinada marca alemã muito famosa lá e falou: mas essa marca alemã vai querer que isso seja propagado e não sei o que mais. O cara falou assim: não, qualquer coisa entre com o nosso departamento jurídico. Virou as costas, acabou! Pronto! Aí ele fica pé da vida, rapaz.
2: Olha, minha amiga Carol Sarmento, como é que você tá? Bom dia.
3: Bom dia, bom dia.
1: Aniversário do maridão essa semana, hein?
3: Foi, 50 russos.
2: Cara, eu perdi o aniversário do russo.
3: Não acredito, Andrezão.
2: Trabalhando demais, não sei nem. Gostaria
1: de falar aqui ao vivo na Interativo, que pra mim foi um prazer muito grande ter tocado lá.
3: Foi legal
1: ali
3: mesmo.
1: Realmente é um lugar, meu habitat natural, astral, né, é minha espécie, entendeu?
3: Sua espécie se identificou.
1: Justo, ali é muito bacana, adorei.
2: É o astral, viu? Essa semana eu voltando de carro, numa gravação, passei em frente a Brauhaus, tava o Russo lá, você tava lá, né, cara?
3: Tava.
2: Eu desci só pra dar um abraço no Russo, tomei 3 doses de ping e peguei descendo, tá bom? Olha, enquete de hoje, by André Pupulinha, aqui a Ziriga, viu? Essa aqui eu gostei, viu, Pupulim? Parabéns.
0: Ah, ontem tava inspirado.
2: A enquete é o seguinte, que personagem de filme, série, novela, desenho até, é chato pra caramba, meu irmão? Eu quero personagem chato, vamos falar mal do personagem, falar mal das pessoas reais, às vezes cansa, né?
1: O pior de tudo que eu vou falar a Carminha, e muita gente fala, ah, não, a Carminha é bacana, porque ela é a malvada má, é boa do Oeste.
0: Mas é aquela coisa, às vezes o personagem é interessante no filme e na série, agora você pensa ele conviver com um personagem
2: esse é o exercício imaginativo que ele tem que fazer,
0: imagina conviver, por exemplo, assistiu a série House. Assistir o Dr. House era divertidíssimo. Agora imagina ser atendido por ele.
2: Imagina você ser amante do Dr. House. Qual o problema que não deve
0: não.
2: ser?
0: Aí não. Aí...
2: Diga aí, rapaz. Ele dando diagnóstico no café da manhã com aquela perna latejando dele. Deve ser terrível. Agora, personagem que eu acho muito chato, vocês vão concordar comigo, é o Naruto. O Naruto lembra muito um estudante do Visão, cujo sonho é fazer medicina na Bolívia. Não lembra, não? O Naruto parece aqueles adolescentes que jogam RPG domingo à tarde no Goiânia Shopping, na praça de alimentação do Goiânia Shopping. Ele lembra muito isso.
0: Eu já joguei RPG no shopping, mas não foi no Goiânia Shopping.
2: Valeu, Naruto! Fake Shopping, no Bougainville, né? Bougainville. Canalha. Não, Naruto é uma mistura de cabeção do Malhação com o Kuririn do Dragon Ball. Brrr, dá aquela porra ali lá.
0: Medo.
2: 3226-9490. Qual personagem de série, de filme, de novela, de desenho é chato pra caramba, meu? Vou imaginar conviver com esses dois aí, tá bom? Temos prêmio aí, gente?
1: Temos voucher oficina, temos kit Bill Stratos, temos ingresso de cinema, que mais? Boa. Ah, tem também massagem Virginia Spicati. Esse programa...
2: Não para, querido. Oh.

0: Coldplay, Vive La Vida. É, bicho, nunca mais eu vou dormir. Michael Douglas, tá bom? 3229490, nossa enquete de hoje. Personagens de filme, série, desenho, novela, escambau. Que seria impossível conviver com eles, seria muito chato. Personagens chatos, pessoas que na convivência seriam terríveis, abomináveis.
1: Nossa, eu fiz uma lista agora aqui no intervalo. Agora eu gigante.
0: Quero. Já dá três nomes aí, velho.
1: Vamos lá, dois das antigas. Mano. Dawson, do Dawson's Creek.
0: Quem já viu Dawson's Creek sabe que é um
1: o vagabundo. Dawson é o personagem mais chato. Podia chamar No Dawson's Creek. E usava todos os outros personagens.
0: Mas aquilo não fez sucesso no Brasil, né?
1: Acho que fez um sucesso lá no final dos anos 90.
0: O Dawson's Creek seria o Barrados no Baile, não, né?
1: Ah, é o Barrados no Baile depressivo. Sem Prozac.
0: Entendi. Ah, sem Prozac.
1: Sem Prozac. Né? O Barrados no Baile era tipo assim, os atores usam drogas ilícitas. O Dawson's Creek, o roteirista não usava o Prozac.
0: Verdade, tinha isso.
1: Chato, Felicity.
0: Quem é esse?
1: Felicity era de uma menina que largou a faculdade de medicina pra fazer faculdade de artes em Nova York. Realmente, e a vida dela era muito triste.
0: Aí realmente merece toda a tristeza que o velho.
1: E um terceiro pra elenco infantil. O Carl Grimes, que é o filho do Rick de...
0: Rick Renner?
1: Não. Rick do Martin? Rick de Walking Dead. Rick Martin? O filho do xerife. É um chato também.
0: Ah, Walking Dead?
1: O Walking Dead, o menino, o filho do xerife.
0: Ah, tá. Eu não vejo nada que envolve zumbi. Vocês já viram Walking Dead aqui, hein, Carol? Já viu Walking Dead?
2: Não gosto.
0: Não, também não. Eu gosto de zumbi, pô. Tem mal o que fazer, cara.
2: Eu também não gosto.
3: Já vi a primeira.
0: É, já vi a primeira.
3: Mas, ó, eu lembro de uma aqui que eu vou te falar. Não sei se é série. Não sei se é considerado Edu Moraes, sério. Obrigado.
0: Compositor. Bom dia, como é que você
3: dia,
0: tá?
3: Bom dia.
0: Tranquilo? Aí. Qual o personagem?
3: É. Didi.
0: Didi Mocó?
3: Dos Trapalhões.
0: Didi deve ser muito chato.
3: Ele deve ser um cara chato.
2: Nossa, eu também achava muito chato.
4: Na verdade, o Didi não é chato.
3: Não, é o Renato Aragão que é chato.
4: E na verdade, ele pede, já chegou essa informação pra mídia, que ele exige que os funcionários chamam de doutor Renato Aragão.
3: Aí já começou, né?
0: Agora, conviver com o Didi, personagem, você teve. Imagina, você tá no almoço domingo e chega um cara, um velho de
3: extintor.
0: Com extintor de incêndio. Vai se catar.
1: E o Sérgio Malandro? Não, qualquer não, coisa de Bilo Teteia.
0: Sérgio Malandro.
1: Nossa.
2: Gente, na minha época tinha a da Chiquititas, nossa senhora.
1: Maria Joaquina,
2: ela era insuportável.
1: Eu faria, eu sou contra bullying, mas eu faria bullying na Maria Joaquina.
2: Maria Joaquina, ela era insuportável.
4: Sérgio Malandro.
5: Carminha, né? A Carminha também deve ser insuportável.
0: Tipo, ou a Nina que o diga, viu?
4: o Sérgio Malandro esteve aqui na rádio, a gente entrevistou ele, um papo muito divertido, muito bacana, e depois nos bastidores eu conversando com ele, eu falei assim, ao longo da sua carreira aí, mais de 30 anos, você já teve algum dia da sua vida que você não falou nem glu-glu, nem iê-iê? Aí ele parou, falou assim, rapaz, nunca parei pra pensar nisso. Não.
0: Não, né? É, pô. Será que o Sérgio Malandro, ele faz glu-glu, iê-iê? Glu-glu.
1: Agora eu acho que ele fala assim, querida, vamos fazer um glu-glu? E na hora que tá terminando,
0: aí ele vai com a mina e tal, aí acontece o intempério, ele brocha e mete, pega a gente do banana. Meu querido Manga, diretamente do Bananada, como é que você tá, bicho?
5: Tô muito bom, achando bom demais estar aqui de novo.
0: Valeu, prazer nosso, bicho. Conseguiu dormir? Vocês dormiram, né? Vocês são pessoas normais, vocês dormiram, né?
5: Eu durmo bem, cara.
0: Cara, bicho, eu tô com muito sono, cara. Fui dormir, era 4 tanto da manhã, viu, malandro?
1: Você não tem idade mais pra isso, não, André.
0: É verdade, Fulinha.
3: Você viu que teve um delay, né?
0: Não,
1: ele ainda parou e
0: pensou. Não, eu nasci nos anos 60, que nem ele.
1: Não, o 60 é o DJ, eu sou do 70.
4: Eu tenho um amigo que fala uma coisa maravilhosa, fala assim, você tem que parar com essas coisas.
2: Para com isso.
4: Para com essas coisas, você vai te prejudicar. Eu nasci em 71, você me respeita, tá?
0: Pô, 71, hein, DJ?
4: 71.
0: Coisa linda. Cara, muito ouvinte participando, eu vou repetir nossa enquete, tá bom? Que personagem de filme, série, desenho, novela, seria insuportável convivência.
4: Por exemplo, bom dia, cafezinho. Aqui é o Lucas Fernandes de Itapuranga. Dois personagens insuportáveis são o Sakura de Naruto e o Arturito, é isso?
0: Da Casa de Papel.
4: Da Casa de Papel. Não assisti nenhum dos dois, só não conheço.
0: Eu assisti La Casa de Papel.
2: Gosto da Casa de Papel. Do Arturito.
0: O Arturito é argentino, não?
2: É
0: o argentino, né?
3: Depende da série, né?
2: Ele é legal.
3: Se for de Berlim, se não for, depende de qual país você tá passando.
0: Personagem formidável, peraí.
2: Ele é inteligentíssimo, gente. É? Ele que cria os os planos.
0: Um assaltante de banco argentino, que naturalmente tem que assaltar banco longe da Argentina. Porque tu vai assaltar banco naquela inflação, meu irmão? Tu sai com dois sacos de dinheiro, é $15.
4: Por exemplo, o Ítalo, participando pelo nosso WhatsApp, personagem insuportável de se conviver, mas que era muito massa, é o Sheldon de Big Bang Theory.
0: É verdade.
1: É, isso aí, ele é divertido. Divertido na tela, um pé é naquele puxado, lugar.
5: É, o personagem é um dos meus preferidos, o cara. Sheldon. Eu adoro o Sheldon. É.
4: Agora, aquela série que fizeram com ele criança, pelo amor de Deus.
5: É péssima.
4: Aquilo é de cortar os pulsos.
5: É péssima. Young Sheldon. Né? Vai Young ter Sheldon nova, é bem paia.
0: Como é que é o...
5: Chama Young Sheldon.
0: Young Sheldon, né?
5: É, bem paia.
4: Ó, outro ouvinte falando do Sheldon.
0: Cara, o Sheldon... Aliás, todo personagem de Big Bang Theory é um Thiago Zancopé em potencial, né?
4: Foi baseado nele, né?
0: Foi baseado no Zanco. Um beijo, Zanco. Cadê você? Me abandonou, cara. Tá de sacanagem, irmão. Bom dia, André Rodrigues, DJ e todos daí. André, personagem chato. É da série Todo Mundo Odeia o Chris, pelo amor de Deus. Qual personagem?
4: O Chris?
0: Não, né?
4: Ah, o Chris é tão louco.
0: Aquilo é tão genial, não
4: e
0: sei
4: detalhe,
0: como não fez
4: lá
0: sucesso.
4: Detalhe, aquilo lá é a história do próprio Chris, né?
0: Eu não sei como aquilo não fez sucesso nos Estados Unidos, a nível mundial, só fez sucesso no Brasil, cara.
2: Impressionante.
0: Tanto é que os atores, é eles são, o cara que faz o Chris, o ator que faz o Chris, ele é louco, ele é puto da vida com os brasileiros. Porque qualquer postagem dele, entre os caras lá, falando negócio
2: falando
0: de
2: Chris.
0: O carinha que mora ali na esquina, me dá um dólar. É isso, essa postagem do cara, o cara fica...
4: Como é que chama o pai dele?
0: É o...
1: Július.
0: É o Július.
4: Július. Mas o ator Alice, aqui no Brasil,
1: e a Rochelle,
4: sabe.
1: Eu não sou obrigado a isso. Meu marido tem três empregos.
0: Três empregos. Que, cara, que coisa maravilhosa. Que série, né, bicho? Ó, mas tem áudio, DJ?
4: Tem muito aí, áudio. Peraí, cara, nós estamos atrasados pra caramba, viu?
0: Estamos atrasados? Tá, só um então, vai.
4: Vai, ouvinte. Libera aí.
0: Tá liberado.
4: Tá liberado.
6: Galera, valeu, Pablo.
0: Que é isso?
6: Um personagem, né, que eu odeio, que eu sempre tive ódio desde pois quando não. Assisti pela primeira vez a série, é o governador de The Walking Dead. Não sei se é porque tudo que envolve ele é chato, mas ele é muito chato e insuportável.
0: Uma dúvida técnica, Popolinho, pra virar zumbi no The Walking Dead, você tem o quê? Você é mordido por um
1: mordido
0: zumbi?
1: Ou contato com sangue.
0: Ah, tá, se eu fizer sexo com zumbi, eu viro zumbi.
1: Acho que isso não depende, é mostrado. Não é mostrado, mas acredito que
0: não,
1: pode
0: então
1: ser.
0: Então a doença zumbi seria uma DST?
1: Não, mas ela pode ser por mordida, se arrancarem a sua orelha, ali também é.
4: Acho aí, que... aí no caso seria um sexo selvagem.
1: É bem.
0: Diga aí.
3: Uma luta de boxe.
0: Louco esse zumbi, né? E como é que surge o zumbi? É vírus?
1: É um vírus,
5: depende,
1: é uma doença.
5: Franquia,
1: mas no Walking Dead é uma doença.
5: É uma doença.
0: Que nem Covid?
1: Tipo Covid. Por exemplo, do Romero, tem uma versão de uns filmes, e é que eles dizem que tipo, o inferno tá cheio, e aí as almas não podem descer mais. Então o povo fica vagando.
0: Ai, fica aqui. O que é isso? Até o inferno é superlotado, você vê. Né? É um vapt-vupt no Banana Shop, o inferno. Tá legal? Definição perfeita de inferno é um vapt-vupt, tá legal?
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0: Katy Perry com a canção Quinta-feira à Noite Passada. Te joga. 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Valeu, Dela. Depois de jogar no banzeiro. É, meu irmão, muito ouvinte participando. Eu quero moral no 12, DJ. Porque a nossa enquete é personagens de filme, série, novela, desenho, que são muito chatos. Seria impossível conviver com esse povo. André Vupulim.
1: Vamos lá.
0: Lineu Silva, não dá, né?
1: Nossa, Lineu.
0: Querido,
1: não.
0: Lineu. Hein, Carol?
2: Lineu é bom,
0: o
2: hein?
0: O popozão, querido filho dele, o Tufo.
2: Lineu é bom.
1: Não, Lineu.
2: Gente, eu lembrei do Antenor, lembram que o Caio Castro fez? Que ele judiava da mãe dele?
0: Ah, é? Não lembro dele.
1: Não, mas o melhor também era o... É.
3: O Agostinho.
1: O Agostinho Carrara.
2: Não, mas ele é o querido, gente.
0: O Agostinho é gênio, né?
3: Como é que chamava o personagem do Evandro Mesquita, que era o mecânico?
0: Paulão da Regulagem.
3: Sério, ali era uma porta, menino, velho.
0: Você sai pra churrascaria com seu sogro, a família inteira, o seu sogro é o Lineu Silva, pra uma churrascaria do Marrone, por exemplo, aleatoriamente. Do nada o Lineu interdita a churrascaria.
3: Tá fiscalizando, né?
0: Você vê, né? Não tem o que fazer o cara, né, bicho? Impressionante. Ouvinte no Amanda.
4: Bom dia, André Rodrigues. Bom dia, cafezeiros. É, Vinícius aqui. Um personagem chato era o Mr. Satan do Dragon Ball. Além dele ser chato, que é um personagem que não tem história, não tem nada de... nem engraçado, era chato mesmo. Ainda tem a situação de que o nome dele é um nome que... acabava complicando as coisas.
0: Porque... Valeu, querido. Olha, personagem de Dragon Ball. Todo mundo aqui é fã de Dragon Ball, hein, mano?
2: Não mesmo.
5: Cara, nunca assisti.
0: Mano, eu também não sou, cara. Quer que se exploda aí?
1: Eu também não sou.
0: É sério?
1: Não,
0: isso?
1: Não, eu assisti, não, mas não sou assim fã. Eu sou depois. Eu sou de antes, aliás. Né? Depois não.
0: É realmente
1: sou
0: antes, a, ingrati, antes. A ingratidão.
1: Sou de Thundercats.
0: Né? Thundercats. A ingratidão de vocês, porque o Goku salvou esse planeta tantas vezes.
1: É, não, várias vezes. Nossa senhora.
3: Ele já morreu e voltou tantas vezes.
5: Cara, é engraçado que sim, os personagens são tão fortes assim que eu nunca assisti, mas eu conheço o Goku, conheço Majin Buu.
0: Conhece Vegeta?
5: Vegeta
0: é esse sim, seria insuportável com o Vegeta.
3: Vegeta é chato.
0: O Vegeta parece aqueles playboy filho de desembargador, né?
3: Não, imagina você
0: sabe
3: fechar.
0: Meu pai, desembargador e saiadinho.
3: Você fechar no mesmo quarto o Dr. House e o Vegeta.
0: Diga aí, meu irmão.
3: Meu Deus do céu.
0: Alguém vai sair dopado, né, querido? Indubitavelmente. Deixa eu continuar.
6: Bom dia, bom dia. André, fala uma fofoquinha aí pra você aí.
0: Manda.
6: Colega meu trabalhou numa marca aí dessas de água de coco.
0: Pois não.
6: Vem engarrafada. E ele falou que é 40% água de coco, o resto é tudo água natural.
0: Não, aí é loucura. Aí é loucura. Vem cá, eu vou expor a situação aqui pra ver se eu tava muito equivocado, muito errado. Porque às vezes eu estou, Carol. Às vezes eu me equivoco, sobretudo às 3:30 da manhã. Cheguei numa distriba, ó, manga. Aí eu pedi, bicho, uma água de coco. Aí o cara trouxe de garrafa. Óbvio, né? Só tinha garrafa. Aí eu falei, ó, mas se não tiver gosto de água de coco, eu não vou pagar essa porra, não. Quer dizer, eu não vou pagar essa.
3: Opa! Calma,
0: aí
3: você
0: não
3: calma.
0: Me ajuda.
3: Lá ele.
0: Não vou pagar esta água, tá? Aí ele rindo, tá bom, mas aqui é a melhor do mercado. Eu falei, ah, é a melhor? Abre aqui pro pai. Aí abri, dei uma goladinha. Falei, não, meu irmão, não dá. Conservante puro, gosto de tudo, mesmo de água de coco. Aí eu falei, vou pagar, não. Aí o cara ficou meio assim, aí a pessoa que tá do meu lado falou, André, paga aí, pô. Não vai criar confusão agora por isso, não. Aí
3: essa hora da madrugada, né?
0: Da porcaria essa água de coco. Ô, bicho, a embalagem natural é tão perfeita, né, Carol? Deus criou com tanto carinho.
2: Tirou da embalagem.
0: Pelo amor de Deus, né, bicho?
3: Ó, vou causar discórdia nesse programa que você sabe que eu sou pago pra isso.
0: Vai, manda.
3: Personagem que eu não suporto. Gente, aquilo lá não dá.
0: Quem, bicho?
3: Chaves.
0: Concordo.
3: Chato, aquilo lá. Tipo, é tudo, não salva nada.
0: Não.
3: Chaves não dá, cara.
0: Chaves é um dos personagens mais geniais da história da comédia do mundo.
3: Chato.
0: Não, olha, Carol, você conta nos dedos os personagens que atravessam gerações, entendeu? Eu não tô falando de um remake, não, é o mesmo episódio filmado nos anos 70, começo dos anos 70, exibido pra 3, 4 gerações, crianças de todas as épocas, entendeu? Isso no continente inteiro e sucesso. E aí o DJ não gosta.
3: Agora, por outro lado, o André vai concordar comigo, um personagem, um artista, uma pessoa muito chata, e ele vai entender por quê, porque ele assistiu a mesma série que eu.
0: Quem, querido?
3: Prince.
0: Ah, o Prince. Não é um personagem, né? É um ser humano. Quer dizer, ele se fez artista, um personagem. Mas Prince. O Prince é impressionante, né, cara? É uma arrogância, pelo amor de Deus.
3: O cara queria colocar um solo de guitarra em We Are The World.
1: Sim.
3: O otário, né? E os caras, não, Quincy Jones, não. O Lionel Richie, cara, não encaixa, não tem como, é uma música não,
1: E o estrelismo dele, o Michael Jackson chegando antes pra ensaiar, e ele chega só em cima da hora, com... Não, a enturragem dele lá.
3: Aí na hora que falaram, não tem como colocar o solo de guitarra, foi embora.
1: Aí foi, aí em vez da estrela.
0: E aquela mania do Prince de usar aqueles casacões de pele, sabe? Não, parece um gangster do Brooklyn. Que diabo era aquilo, hein? Tá bom.
3: É com base, com maquiagem, né? Enfim, vamos lá.
0: Mas no We Are The World, no documentário sobre a gravação do videoclipe, tem uma cena emblemática, porque teve uma premiação no dia.
1: Sim.
0: Em ação que o Michael Jackson ganhou, vocês viram isso, né? E aí, enquanto o Prince tava lá esperando o prêmio, que perdeu, diga-se de passagem, o Michael tava no estúdio, meu irmão, debulhando partitura, produzindo, porque o Michael foi um dos produtores ao lado do Rich e do
3: dos grandes, só do dois não Prince. Participaram do projeto, que foi o Prince, por problema de arrogância dele, e a Madonna.
0: Não, né? Madonna ficou de fora.
3: Também ficou de fora.
0: Aí chamaram a insuportável da Cyndi Lauper.
1: Não fale assim. Chamaram a genial Cyndi Lauper.
0: Quem é Cyndi Lauper perto da Madonna? Que
3: não, quando a Madonna apareceu, disso, era tudo mato. Para com isso. Vamos lá, ouvinte, o último.
7: E a interativa, cafezeiros, olha, um personagem chato pra caramba, cara. Daqui de Goiânia. Aquele birutão. Cara.
3: E agora?
0: Não, que é isso? Respeita o birutão, querido. Inclusive, tá convidado aqui pro programa, viu,
3: Birutão?
2: Birutão, venha, Birutão.
3: É um personagem folclórico dessa cidade. Verdade. Um senhor de idade, né?
0: Senhor de idade. Birutão, mete um Citroën aí no meu Ford Ka, querido. Que eu dou
3: com certeza, ele vai adesivar uma camiseta sua, porque você não tem carro, né? Você
0: anda é verdade. Assim. Não,
1: adesiva o boné.
0: Porta da minha casa, papo assim, Birutão, entendeu? Na vertical, vai ser lindo.
3: Certo, viu?
0: Tá legal? Faz. Sigam participando conosco. Olha, próximo bloco, apesar do DJ fazer corpo mole aqui, não tem problema, DJ. Tá? Eu cubro você. Mas a gente vai sortear prêmio aqui, tá bom? Kit Bioestratos, voucher oficina, massagem Virginia Spicati.
3: Eu quero resposta boa.
0: E par de ingresso e nem mais. É só o que tem aqui, viu, malandro?
3: Vai lá.
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0: Ariana Grande.

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0: Chris Brown and Benny Benassi. 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Beleza, DJ, o tempo hoje, essa época aí é grande, muito bem participando. Aliás, jogos da Copa de ontem, DJ, viu todos?
1: Nada.
2: Eu assisti.
0: Você assistiu, cara?
2: Ah, e Croácia, jogão?
0: Dizem que foi um jogão, né?
2: Inglaterra e Croácia, jogão.
0: Jogão eu não vi, tava trabalhando assim, pagava.
1: Vi algumas cenas, Inglaterra, não, Harry Kane também tá voando.
2: Tá jogando muito.
0: Mas você não viu por que os jogos? Você tava trabalhando no horário?
1: Estava trabalhando.
0: Tava trabalhando?
1: Tava, muito
0: então tá
1: fora.
0: Certo. Tá tendo tempo de ver os jogos, ô Popolim?
3: Nada. Meu e aí, Deus. Os da noite eu chego já cansado. E aí, tem jogo 11 horas da noite. Vou acabar de ver jogo 1 hora da manhã.
1: Vai assistir Colômbia e Uzbequistão? É difícil, né?
3: Pra acordar no outro dia 5? Não dá.
0: Cara, o Cristiano Ronaldo, nosso queridex. Isso. Aí tem gente que ousa compará-lo com o Messi.
1: Não, não dá, né?
0: Um estreou com hat-trick, outro com empate, com a seleção fragilíssima do Congo.
3: O Messi retomou a artilharia em Copas do Mundo. Isso. Do Mbappé, né?
1: Por um gol.
0: Não, é o maior artilheiro da história das Copas.
3: É porque o Mbappé tinha passado a ser o maior artilheiro.
0: O Mbappé tem 14 ou 15, não é?
1: 15.
3: Aí
1: Messi 16.
0: E agora vai ser, 16. Porque o Mbappé tem mais duas, três Copas pela frente. Essa é a dança final de Lionel Messi, tá? O que é que o ouvinte diz aí,
1: cara? Você viu a torcida lá em Bangladesh pra Argentina, cara? Que loucura.
0: Não, ninguém torce pra Argentina e Bangladesh. Só se torce
1: pro
0: Messi.
1: Tô falando pra você, cara. É lógico, por causa do Messi. Multidão, cara. Meu Deus, que loucura. Vamos lá, ouvinte participando.
4: Bom dia, gloriosa Rádio Interativa. Só um personagem que eu não suporto era aquele personagem da Gabi, do Big Brother Brasil. Cara, quando ela abria aquela boca, eu já silenciava a televisão.
0: Qual? Quem é esse, mano?
3: Você não sabe, né? Eu ia te perguntar qual edição é.
0: Big Brother assiste a cada 5 anos, quando a temporada está imperdível. Né? Tirando isso, não dá pra ver. Gabi, quem é Gabi, irmão? Não sei. Um forte abraço, obrigado por participar.
5: Ouvinte. Fala, cafezeiros. Aqui é o Tchãozinho da Campinha. Rapaz, um personagem ruim pra caramba é o João Kleber. Ele é aquelas pegadinhas.
0: Para tudo. As pessoas acham que o João Kleber é um personagem, né? Mas é um gênio da televisão. O João Kleber estreou na TV portuguesa. Entendi? Com um mês de estreia, um desconhecido em Portugal, o programa dele já liderava a audiência. Teste de fidelidade.
1: Também, né? Portugal, né? Esperar o quê?
0: Não. Portugal é uma grande rede de TV. É isso que você tá querendo dizer, gente?
1: Não, eu só iria falar.
3: Eu segurei aqui pra não fazer uma comparação.
0: Portugal é uma grande rede de TV com salário em dia. Foi isso que você quis dizer, DJ? Cuidado.
1: Não, eu iria falar ora pois.
0: Ora pois, né, pessoal?
1: Vamos lá, ouvinte.
6: Fala galera da Interativa, bom dia a todos. Sobre a enquete do dia aí, o personagem mais chato da história que seria impossível conviver com ele seria aquela Sansa Stark do Game of Thrones, pelo amor de Deus, que concordo, mulher enjoada.
3: Concordo.
0: Game of Thrones eu não vi, todo mundo viu aqui, óbvio, né?
3: Sim.
0: Ei, manga.
7: Eu assisti algumas vezes, cara.
0: Algumas vezes.
7: Quando ia chegar as novas temporadas, eu assistia de trás.
0: É mesmo?
7: Pra ir
3: recapitulando. Você reassistia?
7: Eu reassistia tudo e até a sétima foi assim.
0: É genial mesmo, Popolinho.
3: As primeiras 5 temporadas são muito boas. Acho que quando eu tava pareado com os livros, era muito bom. E depois começaram a escrever a série antes dos livros.
0: Mas isso é bom, né? As primeiras 5 são excelentes, as últimas 18 temporadas.
3: Não, foram 7. Mas a Sansa, ela era meio sonsa no começo.
0: Ah, é?
3: Mas ela tem um arco muito interessante.
7: Sim, cara, tem um plot twist que ela se torna um personagem bem
3: mais forte, bem mais forte, inteligente. Ela era inocentezinha, né?
0: Ô, Carol, eu te conheço, querida, e você é uma mulher de muita personalidade. Agora, mulher ou homem... Ser humaninho, sonso, dá preguiça e agonia, não dá não? São pessoas perigosas, viu?
2: Perigosas, com certeza.
0: Perigosérrimas.
2: Nossa senhora.
0: Porque o tal do sonso, você tem que ter cuidado, viu, malandragem?
2: Tem.
0: Porque o sonso é assim, ele é um falso que se aproxima de você meio pela ingenuidade. Porque tem a pessoa falsa, traíra, cobra, cascavel, vagabunda, pela da mãe, entendeu? Só que ela
2: e tem o sonso.
0: Só que ela é abertamente venenosa e perniciosa, a pessoa falsa. Ao passo que o sonso, não. O sonso, ai, foi mesmo. Ai, desculpa ter apertado o botão da bomba nuclear. Foi sem querer, eu tava limpando.
2: Eu não sabia que era uma bomba nuclear.
0: Ai, pensei que era uma máquina de puppets.
1: O Popolinho, eu senti um desabafo.
3: Eu também tô sentindo, ele tá.
0: Não, gente, sonso, eu quero que se Exploda.
2: Foda.
0: Opa, que isso? Não, falando sério, cara, a vida é... Seus sonsos! A vida é muito curta pra ser sonso. Seus umbralinos, seus trevosos.
1: Vamos lá, ouvinte.
8: Bom dia. Aqui é Pedro Cortez, corredor. Deixa eu te falar. Tem dois aí que vocês vão concordar comigo que os dois têm que tirar para o ímpar de qualquer um mais chato. O Papaléguas, que não deixava o Coyote ganhar de jeito nenhum.
0: Verdade.
8: Dava um show no Coyote, chega, encheu o saco. E o outro é o Pernalonga. Deixava o Patolino ganhar de jeito nenhum. Mas vocês vão concordar comigo, o Pernalonga é o mais chato, que além dele não deixar o Patolino ganhar hora nenhuma, mesmo o Patolino sendo melhor do que ele, de tanta insistência, perseverança, ele ainda tirava onda.
0: Olha, ouvinte especialista em Lonely Tunes leva prêmio aqui nesse programa. Levou a Oficina Cervejaria, já marcou a minha DJ. Agora, numa briga de porrada, 30 minutos de porrada, Popolim, Mickey Diga. Versus Pernalonga, quem leva?
3: Ah, o Pernalonga.
0: Tranquilamente.
3: É isso, Pernalonga. Não. O Mickey vai fazer. Ei, amiguinho. Não, não. O Pernalonga Mickey, já passou umas três voltas nele.
1: O Mickey é muito limitado, não
0: o
1: dá.
0: O Pernalonga, né? Eu acho que ele é filho de Zé Pilintra, não é não?
3: Pode ser.
1: Agora, seguindo nessa seara aí, eu acho que o Popolinho ia comentar do Batman, né? Também.
3: Do Batman.
1: O Bruce Wayne.
3: O Bruce Wayne teria resolvido se ele tivesse feito terapia com aquele tanto de dinheiro que ele tem.
0: É verdade.
3: Feito uma terapia e não explorado um idoso, mantendo em cativeiro, cárcere privado, o Alfred.
0: E olha, tem informações quentes, era PJ o Alfred.
3: Era PJizado.
0: Você tá me entendendo?
3: O Alfred não tinha direito a férias. Não,
1: e ele também recebia processo, causa trabalhista por causa do Robin, que é menor de idade.
0: Vocês já repararam que o Batman era miliciano?
3: Total.
0: Muito miliciano.
3: Óbvio.
0: Aquele civil lá, pô, que ajuda ele, o inspetor Gordon, é isso, não é?
3: É o
0: comissário.
3: Comissário Gordon
0: da civil, da 13ª DP. Aí ligava, ô Batman, tem um rolê aqui, irmão, ajuda aí e tal. Milícia, pô, isso aí.
3: E ele tinha até o caveirão
0: será
3: dele lá.
0: Que o Batman vendia gás em internet?
3: Ué, eu acho que ele tinha
0: na quebrada.
3: Um gato de net lá.
0: O Batman trabalhava com gato net? Não, quem trabalhava com isso era mulher gato.
1: Não, eu vou te contar um segredo. Você não sabe. Ele fez uma identidade falsa pro Robin, que é menor de idade.
3: Pra trabalhar.
1: Pra colocar maior de
3: aí, ó. Denúncia! Ele era tão miliciano que ele tinha até o sinal pra o pessoal que ele extorquia avisar. Ó, na hora que tiver problema, você liga o alerta que vai a nossa equipe.
7: Eu acho que ele também esperava ser irritado pra agir sempre. Ele ficava sempre meio numa postura passiva. E aí, a não ser que ele fosse muito irritado, ele não fazia nada.
3: É, Batman é um passivo agressivo.
0: Irmão, o cara se veste de morcego, irmão.
3: É terapia, gente. Era só terapia.
0: Batendo em pessoas.
3: Terapia pra ser resolvida.
0: É verdade, tem que gastar um dinheiro com terapia, hein, Batman?
1: Por isso que o cara perguntou pra ele, qual é o seu superpoder? Ele, sou rico.
0: Pô, mas que vida porcaria.
1: Por isso não, Vorcaro, tá preso.
0: O Vorcaro seria o Batman da corrupção e da prostituição? Fica a pergunta aí no ar pra todos vocês, tá bom? Agora, que cara chato, né, meu irmão? O cara milionário não faz uma viagem pra Fernando Noronha, faz, né? Só quer saber de... Ai, vou combater o mal.
1: Não conhece o Bruno Gagliasso lá, né? A pousada do Bruno.
0: Bruno Gagliasso e Batman no mesmo rolê, diga aí, bicho.
1: Nossa.
0: É, meu irmão. Tá certo, eu vou evitar comentar esse exercício aqui, porque realmente é muito difícil. Esse programa não para, sigam participando conosco. Teve um prêmio agora, próximo bloco é Mas.
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0: The King Michael Jackson. Bam.

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0: cafezinho Go Back to Bahia, senhoras e senhores. Ah, Francis Albert Sinatra. Chegou, filho? Tudo bem? Tá tudo jóia? Tudo sob controle? Cheguei. Liga seu microfone.
1: Opa, cheguei,
0: Pedro. Tá bom, obrigado. Tá?
1: Tem que ligar o microfone, né, meu irmão?
0: Faz parte.
1: 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Tá bom, eu quero ouvinte, não é? Meu irmão, tá errado isso aqui, viu?
0: Você, não mexi.
1: Cara, você toca no meu fone já.
0: É aí que tá, eu não encostei no seu fone.
1: Tá aqui o meu querido amigo Edu, que é músico, tá ligado?
2: Dível.
1: Um retorno esculhambado é a pior coisa que a gente pode ter na vida.
2: Pode ser. Derruba nós.
1: Você entendeu? Se me perguntar, você prefere o quê, André? Tomar um par de chifres ou trabalhar com retorno quizombado? Põe a galha. Põe a galha.
0: Sabe o que é? Baixa o Tim Maia nele e ele acha que pronto.
3: Tudo bem, beleza, porque, né? Até mesmo porque o par de chifres é meio que inevitável, né?
1: Opa, que isso, hein? Manda só.
3: Eu acho que todo mundo já tomou um ou vai tomar.
1: É óbvio. E outra, eu aprendi muito com os chifres que eu tomei, viu, Popolinho?
2: O que é que você aprendeu? Que sempre tem o próximo.
1: É verdade, não, falando assim, o chifre é didático. O chifre é uma obra de Shakespeare compilada numa noite na zona de motéis de Aparecida, querido. Você aprende.
2: Eu ia achar que você ia falar que era uma obra de Nelson Rodrigues, mas era.
1: Melhor, né?
0: Não, é Shakespeare ouvindo o Belchior.
1: É, tá certo. Eu quero ouvinte, tá?
4: Bom dia, cafezinho, hein? Nossa, pessoal, gente, som assim ninguém merece, né? Eu tô reassistindo Múltipla Escolha, Malhação.
1: Tá de brincadeira,
4: e
1: hein?
4: Tem a Natasha maravilhosa, que é a majoristiana da Vagabanda. A rival dela, uma loirinha, que é a boazinha da novela. Ô, bichinho enjoada do caramba.
1: Valeu, que ela tá assistindo, peraí, bicho.
2: Não, ela tá com tempo, porque ela tá reassistindo Malhação.
5: Maratonando Malhação.
2: Maratonando Malhação.
1: Malhação. Aí, Múltipla Escolha, o Vagabanda.
2: O acho que tinha o Cabeção nessa temporada
1: tinha,
2: ainda.
1: Pô. É, ele não tava viciado em tigrinho nem entorpecentes, não. A época, não é? Cara, como era o nome do
2: Mocotó, cadê o Mocotó?
0: Mocotó é da primeira temporada. É.
1: Não, o Cauã Raymond fez Malhação, né?
2: Fez.
1: Era o Mau-Mau.
2: Não.
1: Quem não lembra disso, né, bicho?
2: O Cláudio Heinrich.
1: Era o Ogro Móvel.
2: É.
1: É, rapaz, saudade e Malhação, viu, bicho? Foi impressionante porque aquilo ficou no ar, uns 15 anos, né?
2: Foi.
1: Todos os dias, o mesmo horário. Um sucesso, né, cara?
0: É por isso que a geração tá desse jeito, né?
1: É. Sabe outro personagem impossível de se conviver?
2: Quem?
1: Deve ser terrível na intimidade, meu querido manga. Harry Potter.
3: Ah, cara, é aquela cara de certinho, não ali,
2: é?
3: Ó,
2: ele é o sonso.
3: E todo mundo passando pano pra ele o tempo inteiro. Ele é o sonso que
2: ele é o
3: tava falando.
2: Ele é o sonso.
3: Exatamente.
1: O Harry Potter trabalhou no governo Rogério Cruz, pouca gente sabe.
0: Você tem que falar com sotaque britânico, né?
1: Harry Potter.
0: Harry Potter.
1: Rapaz, essas coisas só acontecem na minha existência.
2: Que
1: como é que é o nome daquele bar ali da Portugal, pô? Ai, meu Deus, ali perto do acho que do Insta, sei lá.
3: Bar de peixe?
1: Não sei o que, Rocket, como é que é o
2: Rocket
1: nome?
2: Rocket 07. Era o
1: Rocket 07, não é? É. Rapaz, uma vez eu e um amigo, saí a gente à noite, e aí chegou uns dois moleques vestidos de Harry Potter. Meu amigo, eu não vou falar o nome aqui, tava meio bebo. Ele levantou na revolta, os dois moleques chegando, entrando no baile. Seu, olha, ô, seu bosta! Quem, você está acabando o Brasil, viu, Harry Potter? Você é um bosta. Ele pegou o Harry Potter assim pela golinha. Você é um bosta, viu, Harry Potter?
2: Tadinho,
1: né? Loucura, né, cara?
2: Harry Potter.
1: Deixa o Harry Potter em paz. Deixa
2: ele foi o Severo Snape do Harry Potter.
1: Tadinho. Aí o Harry Potter ainda virou pra ele e falou: você é Sonserina?
2: Aí ele não tem desculpa.
0: É falar verdade. Pra eles, ó, tem um bar legal pra gente ir. Vai no bar do Abutres, lá vocês vão ser bem recebidos.
1: Bom, boa. Querido Harry Potter, filho de Yansan com Xangô, um forte abraço, tá? Meu mago querido.
0: Ah, o 20 levou prêmio?
1: Levou massagem na clínica Virginia Spicati. Ô, meu querido manga, bananada tá chegando, hein, bicho?
3: Cara, tá chegando, faltam exatamente 60 dias pro bananada. Dois meses, dia 18 de agosto, tá aí já, tá tudo acontecendo muito rápido. E a gente tem novidade, cara.
1: Manda
3: novidade
1: pra mim, por favor.
3: Amanhã, dia 19, às 9 horas da manhã, vamos finalmente anunciar o line-up por dia, por evento.
1: Lindo, hein?
3: E aí, lançar também os ingressos avulsos, que é o que todo mundo tá querendo saber, né? Qual show eu vou ver, que dia eu vou comprar o meu ingresso. Pra quem já comprou os passaportes que estão praticamente esgotados aí, tem ainda uma oportunidade de comprar o passaporte pra o final de semana. Mas agora nosso foco vai ser aí essa venda dos avulsos e aí todo mundo poder realmente escolher qual show quer ver.
1: Não,
3: e
1: lindo.
3: qual dia também quer comparecer no festival.
1: Cara, o trabalho que vocês fazem, eu acho da Tridente, o pessoal do Bananada, vocês, Vaca Amarela, do Goiânia Nós e tal, é uma coisa muito importante, hein, Edu? Sim, porque sim, a gente, tem gente, certeza, sobretudo quem não é aqui de Goiânia, olha pra nossa cidade, e eu falei nossa cidade, viu? Talvez pela primeira vez na vida.
2: Que isso, hein?
1: Minha cidade é do Natal.
2: Momento histórico. Tá legal?
1: Mas eu amo isso aqui. Isso aqui me deu tudo que eu tenho. Goiânia, pelo amor de Deus, Goiânia, eu sou devedor de Goiânia. Tudo bem. Mas as pessoas olham pra nossa cidade e acham que é só sertanejo. É.
2: Não,
1: né? E eu, nossa, eu respeito, aplaudo assim, de joelho. Você tá vendo?
3: É, cara, todos e modéstia à parte, cara, nós estamos. Mas... Nós estamos metendo 100 bandas aí, né? São mais de 100 atrações tocando. 30% dessas atrações são goianas. A gente tá aí representando a nossa cena local também, entendeu?
1: Você tem ideia do que é fazer? Óbvio que você tem ideia. Você tem alguém que tem ideia? Quem é você? Um festival com 100 atrações, irmãozinho?
3: Sim, são 100 shows, cara.
1: Que loucura, bicho.
3: É uma maluquice. A gente é doido mesmo.
1: É doido. Vocês são doidos. Graças a Deus a gente
3: mas
1: é doido.
3: Mas isso, espalhado assim, em 6 dias de festival. A gente tá com a nossa arena no Martins Sererê. Estamos com a nossa arena no centro Cultural Oscar Niemeyer. Estamos ocupando mais de 10 casas e nosso objetivo de fazer essa circulação musical, ocupação
1: dez
3: de espaços. 10 casas.
1: Cara. Isso eu gosto do Bananada,
6: gente,
1: porque...
6: essa cena, eu já cantei no Bananada, Andrézão.
1: Jura? Do sério?
6: Tinha uma banda com Léo Bigode, chamava Resistência. E foi na edição no Jockey Club,
1: isso em que ano,
6: alguns garoto? Anos atrás. Ah, vamos botar uns 20 aí.
3: Eu nem conhecia Bananada ainda nessa época.
6: É, o Bananada, essa edição então que eu cantei foi no Jockey Club. Muito.
1: Cara, que loucura. Merece um documentário Bananada, hein, meu, né?
3: Cara, tem uma ideia rolando aí de a gente fazer um documentário. Tem até um diretor de cinema aí que já fez um documentário sobre festivais que a gente se aproximou e tal. Então pode ser que aí no futuro próximo venha alguma coisa de Bananada.
1: Olha, Bananada 2026, em breve mais informations nesse cafezinho. Bicho, e DJ, tá mexendo no celular, bicho. Viciado, internet. É um internauta aí.
0: Não, quero descobrir agora qual a fruta que anda de trem.
1: Qual?
0: Kiwi.
1: Vou bater nesse cara. Eu vou bater. Só não bate que tá justa a causa. Ai, bicho. Kiwi.
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1: 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Senhoras e senhores, Daft Punk.

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0: Charlie Brown aqui no Cafezinho 940 Beach. 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
1: É verdade isso aqui, produção?
0: O que,
1: bom, querido? Dia, o que não dá é qualquer personagem do Rodrigo Santana, é muito sem graça. Outro que é intragável são os personagens do Tom Cavalcante. Cara,
0: mandou
1: Tom
0: Cavalcante, Eusimar aqui, né? Eusimar, você está muito
1: o
0: equivocado.
1: Tom Cavalcante fazia um Clodovil maravilhoso.
0: Não, Pete Bitoca, pô.
1: Pete Bicha, né? Bitoca.
2: Ah, o próprio Ribamar, né?
0: O próprio Ribamar, de Sai de Baixo.
2: Ribamar era genial.
0: Cara. É, cara. Não, o Tom, cara, e o João Canabrava, personagem que ele debuta nacionalmente na escolinha do professor Raimundo, aquilo foi um fenômeno.
1: E foi
0: quem
1: uma...
0: viveu os anos 90, lembra, Edu?
3: Nossa, eu gostava muito do Ribamar, do Sai de Baixo. Eu amava.
2: Sai de Baixo era genial, né?
3: Cara, será que genial, fantástico. A Magda, perfeita.
0: Será que envelheceu o Sai de Baixo?
4: Eu acho que envelheceu.
0: Muito tempo que eu não vejo.
4: Eu acho que envelheceu.
0: É?
4: É. Mas era absurdo. Mas era muito absurdo.
0: Geralmente,
4: a gente ficava domingo, 11 horas à noite.
0: Sucesso.
2: Esperando Sai de Baixo.
4: Esperando Sai de Baixo.
3: Eu gostava muito.
0: Geralmente, esses sitcoms gravados com plateia, eles envelhecem de fato.
4: E não bem.
0: É. Mas é porque é muito
4: datado, né? Bem datado, assim, as piadas, do jeito que.
1: Teve direção de Denis Carvalho e também teve uma fase com Zé Wilker, né?
4: É,
1: cara,
4: demais,
1: Wilker. Tem que.
0: Não, extraordinário. Ouvinte, não, manda bala pra mim, bebê.
5: Bom dia a todos aí do programa. Então, o personagem mais chato e insuportável que eu acho era o Caco Antibes.
0: Olha, mais
5: do programa Sai de Baixo. Miguel Falabella forçava muito com aquele personagem.
1: Mas aquele personagem é justamente pra isso.
4: Era pra ser chato, né?
2: Eu acho que a estética toda tinha que ser caricata, era tudo muito exagerado, né?
0: E outra coisa, gente, vamos lembrar, aquilo era gravado pra uma plateia de 500 pessoas. Você era gravado duas vezes, né?
2: Duas vezes, né?
0: Duas, tem isso, porque quando você grava com plateia, tem que gravar duas vezes, que você faz o compilado melhores momentos pra TV. Agora, imagina a dificuldade disso, cara. Primeiro que teatro gravado não funciona em canto nenhum, tá? E o Sai de Baixo funcionou de forma exuberante.
4: Imagina você ter a cada semana,
1: um por semana.
4: Gravando, ensaiar novo texto, decorar, por mais que nem todo mundo fica o tempo todo em cena.
0: Mano, eu acho o Miguel um gênio, tá?
1: Gênio.
0: Concordo.
4: Pra mim, aquele seriado Pé na Cova dele, acho que é o menos compreendido e um dos melhores.
0: Porque Toma Lá da Cá também foi um sucesso.
4: Foi um sucesso.
0: E era delicioso. Toma Lá da Cá não envelheceu, tá? Eu vi outro dia, minha namorada tava vendo no Globoplay. Eu sentei pra ver, continua exuberante, extraordinário. Tá bom?
4: O que não envelheceu também, que eu vi esses dias, é Os Normais.
0: Isso não vai envelhecer nunca, tá?
4: Nossa senhora, maravilhoso.
1: Nossa, um seriado que podia ter tido mais temporadas, e acho que nem sei se ele tá no Globoplay. Os Aspones.
4: É bom também.
0: Eu confesso, é com
1: o Celto Mello,
0: né?
1: É com o Celto Mello. Acho que tem a Marisa Hort.
0: Eu lembro. Era aquilo dali.
1: Pedro Paulo Rangel.
0: Aquilo ali foi uma tentativa da Globo de emular o sucesso de The Office. Quando The Office foi lançado.
1: Eu acho que é contemporâneo, viu?
0: Porque é muito The Office aquilo, cara. Pelo amor de Deus. Você tocou esse ouvinte aqui?
1: Sim, sim.
0: É o hater do Caco Antibes?
1: Isso.
0: Levou prêmio, ô malandro. Para de onda, tá bom? Levou par de ingressos cinemais, DJ.
1: Morreu okay? Maria.
0: Temos três prêmios, foi isso, querido?
1: Foi isso.
0: Morreu Maria Preá, enquanto o Pupulinho confere datas aí, bicho. Mas esse programa não para.
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1: Quem viu a Inglaterra estrear na Copa talvez tenha conferido duas vezes o placar. Os ingleses venceram a Croácia por 4-2 e marcaram 4 gols numa estreia de Mundial pela primeira vez desde 1954. 72 anos depois, o ataque inglês resolveu aparecer. Pelo menos por enquanto, o reino está em paz.
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0: Calvin Harris and Sam Smith. Acaba muito de repente essa música, né? Tem que reclamar com o produtor, hein, o DJ? O que você acha?
1: Realmente, vamos mudar essa música.
0: Obrigado. 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O Manga, diretamente do Bananada, tamo junto, volte sempre, saúde e bom caminho, querido.
2: Cara, muito obrigado, só deixar a informação, quem quiser comprar ingresso, tem o link na bio, no @festivalbananada, vamos ter Gabi Amarantes, Bugarins, Baiana System, Tulipa Ruiz, Arnaldo Antunes e muito mais.
0: Boa, tamo
2: junto. Nos vemos no Bananada 2026.
0: Minha amiga Carol, da Violet Media, soluções e mídias, querida, um beijo,
3: volte sempre. Um beijo, meu querido, até a próxima.
0: A gente se vê na Brau House, viu, beijo.
3: Aí assim.
0: Ali é o astral, viu? Ali é o astral. Ô, Edu, até a próxima querido. Semana. Valeu.
4: Até a próxima semana. Obrigado aí, todo mundo. Valeu.
0: Tamo junto, DJ.
1: É nóis.
0: André Popolim, a frase é tua, a responsabilidade também.
4: Tá lá. Foi no seu amigo Dostoiévski.
0: Querido.
4: Da obra O Idiota. Curtinha essa. A beleza salvará o mundo.
0: Fyodor Dostoiévski. Fiquem com Deus. Bônus chegando aí. Valeu.
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1: Bom, esse som, hein? Fazia tempo, cara. Rock the Body, som de 2010. E aquela incógnita, né? O Black Eyed Peas vai participar, vai se apresentar no Rock in Rio, até aí tudo bem. Mas a pergunta que não quer calar, com a presença da Fergie, e aí? Será que a Fergie vai estar? Porque na entrega de prêmios no American Music Awards, ela estava presente. Porém, depois eu fiz uma pesquisa, fui atrás, né, de respostas. A turnê que o Black Eyed Peas tem feito atualmente não tem a Fergie. Mas, poxa, não é possível, né? O pessoal, né? Toda a turma junta. 3226-9490 pra você pedir o seu som aqui no bônus. 60 minutos, uma hora só de música.

0: Lars Cartucci. Aqui no bônus da Interativa teve Bibi Rexha com Fatless New Religion. Cara, novidade na programação da Interativa, muito legal esse som, porque pegou a base do Fatless e Sônia, né? Aquele teclado todo e, é claro, a voz da Bibi Rexha, inconfundível. Teve Sia, Paralamas do Sucesso, clássica com Meu Erro. Esse é o bônus da Interativa. 32269490, muitas participações e, claro, mande seu áudio pedindo seu som, pode ser um som atual, novidade, um flashback. Você comanda a programação do bônus
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0: Dance com Happy. Bônus. Botando ponto final nesta edição do Bônus. Adoro essa musiquinha, né? Dá um astral assim, né? Uma coisa animada. Uma cara de sábado de manhã. Pra mim é o melhor dia da semana. Sábado, parte da manhã. Eu adoro, sabe? Gosto muito. Ah, quem faturou parte de ingressos dos cinemais foi o Gabriel Rocha e Silva. Final do telefone 7272. Já tem um Classic Hits, tá?
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0: Sucesso com Múmias.
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0: Som de 2000. E detalhe, instrumental todo ripado ali em cima da música do Incubes com... Ah, o nome da música é, acho que é Drive, do Incubes. Pode ouvir e a mesma base, mesmo instrumental. Magic Box, vocalista do Magic Box, que é irmão da Alexa, canta aquela música I Don't Know, bem bacana. If You, som de 2003, teve Snap, Rhythm is a Dancer. Ele que esteve em Goiânia, né? O Snap, com Turbo B e companhia, isso década de 80, se eu não estiver enganado. Foi no ginásio Rio Vermelho. Eu abri a sequência com Tears for Fears, com Shout, aqui o Classic Hits, os melhores clássicos. 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

0: I Wanna Do. Se não, acho que esse é o maior hit, né?
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0: Sony 1994, ela que também regravou a música All My Love. Não, como é que chamava? Dion Maker, desculpa, do Led Zeppelin, que eu confundi com All My Love. Dion Maker também fez um baita sucesso. Maroon 5, This Love. Teve Lisa Stanfield. Música chique, né? This is the Right Time, som de 89, aqui no Classic Hits, atendendo muitos pedidos pelo nosso WhatsApp 3226-9490. Tá valendo o seu, hein? Só pedir, vai estar concorrendo aí par de ingressos do Cinemais, o melhor do cinema te esperar.
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4: Quem viu a Inglaterra estrear na Copa talvez tenha conferido duas vezes o placar. Os ingleses venceram a Croácia por 4-2 e marcaram 4 gols numa estreia de Mundial pela primeira vez desde 1954. 72 anos depois, o ataque inglês resolveu aparecer. Pelo menos por enquanto, o reino está em paz.
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0: Rezende Amorim Neto, final do telefone 0707. Curtiram o cineminha por conta daí. Tô indo nessa, já tem um papo cabeça, valeu.
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0: Bora lá, começando falando sério não, papo cabeça, olha, a força do hábito, meus amigos. Falando sério, começando agora pela Rádio Interativa FM, excepcionalmente comigo, José Luiz, Henrique Augusto, fazendo a cobertura do FICA, Festival de Vídeo e Cinema Ambiental, diretamente da cidade de Goiás, gloriosa Goiás, recebendo mais uma edição do FICA, mas a gente apresenta normalmente o Papo Cabeça, hoje direto de Piri. É, coincidência ou não, estamos nas duas principais cidades turísticas do estado de Goiás, aliás, cidades históricas turísticas, né? Porque, logicamente, alguém vai logo aparecer dizendo, e Caldas Novas? Caldas Novas é realmente o principal destino turístico do estado de Goiás, né? Que traz mais gente de fora, inclusive de outros países. Mas, em se falando de cidades históricas, essas são as duas principais. Rapaz, e temos muitos assuntos importantes no programa de hoje, hein? E Donald Trump, vocês já tinham ouvido falar de Bolsonaro Jr.? Bolsonaro Jr. existe. Vocês sabiam que Bolsonaro Jr. foi preso por causa de declarações que deu no Texas?
1: Você tá rindo aí, né, Tenália?
2: Tô, pois é, bom te ver, meu amigo, saudade de você. É um prazer, mas tem que rir, né, cara? Porque Bolsonaro Júnior.
0: Olha só, o tanto de mentiras ou desinformação que Trump passou em apenas uma fala. Ele primeiro falou que o Brasil, dias atrás, né? O Lula era o the man, o cara. Ele falou que tinha pintado uma química. Ontem ele falou que o Brasil hoje é um país muito bagunçado, muito perigoso. Brasil, perigoso. E Bolsonaro Jr., um cara que nem existe, estaria preso. Fiquei sabendo que Bolsonaro Jr. foi preso. Ou disseram que parece que querem prendê-lo por causa de declarações que ele deu no Texas. Meu pai do céu. Débora Salim, professora, seja bem-vinda. Professora Débora, boa tarde.
3: Boa tarde, Zé Luiz. É a primeira vez que eu tô aqui com você no comando. É um prazer.
0: Opa, prazer é todo nosso. Também, professor Jefferson Acevedo. El maestro Jefferson Acevedo. Buenas tardes.
4: Boa tarde, Zé. Boa tarde, Débora. Boa tarde, Gabriel. Tem muito tempo que eu não participo com essa equipe aqui. Muito bom estar com você aqui também participando hoje, ô Zé. A gente pode chamar também, talvez o Renan Bolsonaro, Little Bolsonaro, poderia ser?
0: Portanto. Pode ser, né? Bolsonaro. Já pensou Renan Bolsonaro, Jair Renan, como candidato a presidente da República? Como seria legal, hein? Bolsonaro Jr. só se for Jair Renan, que é vereador lá em Joinville, ao que parece, né? Salvo engano.
4: Ele tá lutando contra o sistema em Balneário.
0: Balneário Camboriú, tá certo. Lutando contra o sistema.
4: Isso, ele falou que tá lutando contra
0: o sistema.
4: Ele usou a plenária pra falar que tava lutando contra o sistema em Balneário Camboriú. E não adianta achar ruim que ele tá firme lá lutando contra o sistema.
0: Bom, além de falarmos da criação de Bolsonaro Jr., vamos falar do Banco Master. Polícia Federal investiga se Jacques Wagner recebeu 3,5 milhões de reais e apartamento em Salvador. Amanhã vence os boletos. Enteado do senador cobrou o gestor do Master. Essa história de vence os boletos, os valores são altos, seria uma senha para falar do acerto deles. Wagner ganhou ingressos em camarote para show em Los Angeles. Só esses ingressinhos aqui, meus amigos, custaram mais de, o equivalente a mais de 60 mil reais. E aí a gente pergunta, é normal aceitar um presentinho desses? Claro que não. Sadi escreve aqui no portal G1. O que a Polícia Federal diz sobre o líder do governo Lula no Senado e o Banco Master? Pois é, meus amigos. E aí, o que está denunciando? O que está trazendo aí uma riqueza muito grande de provas contra todos os envolvidos? Foi Flávio Bolsonaro, o senador Ciro Nogueira, agora o presidente da Câmara, Hugo Mota. É, não, mas na época, em 2024, ele não era presidente da Câmara, mas já era deputado federal e tinha a influência de deputado federal. O que se sabe agora sobre Jacques Wagner? O que tem de denúncia, de prova contra eles? Os celulares, meus amigos. No caso do Jacques Wagner, o celular do Augusto, como é que é o nome do...

Banco Master. A defesa de Lima diz que os fatos apurados são lícitos. Procurada, a defesa de Jacques Wagner não se pronunciou até a última atualização desta reportagem. A Polícia Federal será vinculada a Eduardo Mendonça Sodré Martins, enteado do senador Jacques Wagner, do PT da Bahia, foi usada para receber e dissimular supostas vantagens indevidas no âmbito da investigação sobre o Banco Master. Segundo documentos que embasaram a operação obtidos pelo blog, a BN Financeira recebeu 3 milhões e meio da PKL One ou PKL One Participações no dia 17 de outubro do ano passado. Empresa dirigida por Andréia Lima Novaes, apontada pela PF como prima de Augusto Ferreira Lima, gestor ligado ao Banco Master. A Polícia Federal afirma que o repasse teria sido precedido por cobranças feitas por Eduardo Sodré, enteado de Jacques Wagner, a Augusto Ferreira Lima. Lima é gestor associado ao Banco Master e apontado como principal interlocutor privado do senador. E entre os elementos que nós já temos desta operação deflagrada hoje pela Polícia Federal, nós já temos 49 mil

0: relação de sexo, drogas e rock and roll que essa galera tem, ó, Zé. É surreal. Você, todas as semanas, você tá tendo um caso novo, e aí você tem prostituição, você tem festa, você tem drogas, você tem transporte, você tem ingresso pra show, você tem... Cara, e aí você observa que o Banco Vorcaro, e aí eu acho que a fala do ministro André Mendonça essa semana, ela foi muito pedagógica, né? Do você pensar em fazer uma delação de forma seletiva, né? Por quê? Porque eu acho que se tem uma coisa que o Vorcaro foi extremamente inteligente e perspicaz, ele pegou todo mundo. Ele pega a gente do judiciário, ele pega a gente do executivo, ele pega a gente do legislativo, ele pega atores que são os lobistas. Tá todo mundo na mão dele. Todo mundo ele financiou, todo mundo ele teve algum tipo de incentivo para que ele possa ter o apoio nos seus interesses. Então, acho que, vou deixar para os colegas fazerem uma reflexão mais da questão política, mas acho que para a sociedade fica no senso comum, sabe, Zé? Todo mundo está entrando na política para se beneficiar. Isso é ruim, porque eu, particularmente, sendo democrata, não consigo compreender a construção de uma sociedade mais justa, com equidade, sem ser através da política, da democracia, dos interesses coletivos. Então, isso me preocupa muito, esse senso comum da gente ter que todos os políticos são corruptos. Mas também não dá pra gente criticar quem pensa assim, vendo todo dia, dia sim, dia não, esses casos que a gente está observando no Banco Vorcaro.
1: Existem políticos corretos, existem sim, mas... Sim. Infelizmente, talvez eles nem sejam maioria, né? 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Sicoob, com a gente aqui no Papo Cabeça, a professora Débora Salim, depois professor Jefferson Acevedo.
2: Então, querido ouvinte, eu queria trazer uma reflexão aqui sobre a atuação da Polícia Federal, o quanto é importante a autonomia da polícia para investigar, que seja uma investigação que seja de Estado, né, e não de governo, como nós tivemos aí no governo anterior, do governo Bolsonaro, troca de mais de 19 vezes de delegados federais em várias investigações pelo Brasil de corrupção. Então, sempre quando tinha um nome envolvido aí do PL ou de outro partido da direita ou da extrema direita, cortava-se, né, esse delegado, substituía por outro. Nós tivemos isso nas investigações sobre o Flávio Bolsonaro, por exemplo, no Rio. E eu queria frisar o quanto é importante que a Polícia Federal e a PGR trabalhem de forma autônoma, né? Então, a gente vê aí hoje esse escândalo de um senador do PT. Com certeza isso vai trazer algumas consequências pro Lula na visão política e nos índices, né, eleitorais de quem tá na frente ou atrás aí na presidência. Pode ser que ele caia alguns índices. Então, a gente vê o quanto é importante que essa investigação seja imparcial, né? A gente vê sempre aí pessoas que apoiam o bolsonarismo, são do PL e tal, dizem que o STF sempre está a favor, que a Polícia Federal está protegendo os governantes do PT, mas essa investigação está mostrando o contrário. E tomara que isso aconteça. A gente vem discutindo aqui no Papo Cabeça há muito tempo sobre as questões das investigações do Banco Massa, e a gente sabe que tem muita gente envolvida, como o Tenaglia mencionou, é judiciário, é legislativo, é policial, é mídia, né? A gente vê aí a Faria Lima também com envolvimento nessa questão aí desse rombo bilionário. E o que o cidadão quer é isso mesmo, que seja investigado com todas as formas possíveis, com todos os instrumentos que a Polícia Federal tem em mãos.
3: O Vorcaro conseguiu, a forma de atuar dele era uma forma muito perspicaz, como diz o Gabriel, que era isso mesmo.
1: Só tá faltando um RS,
3: perpicaz, né? Perpicaz. Desculpa, quase não sai. Perpicaz. Porque você observa...
1: Trava-língua, hein?
3: Isso.
1: Perspicaz é trava-língua.
3: Isso. Porque você observa o seguinte, né? Ele pagava hotéis, assim, eu tava vendo uma reportagem da Folha que só com o Ciro Nogueira ele gastou quase 460 mil, só que não foi em dinheiro, né, de repasse real. Ele passava em restaurante, em vinhos, hospedagem e tudo mais. Então ele fazia isso com todo mundo. Então as relações que ele tinha nos três poderes eram relações que envolvia muito dinheiro, e ele tratava isso como se fosse uma relação de amizade, né, inicialmente nos depoimentos, né, mas a gente sabe o que ele ganhava em troca com esse tipo de relação. O PT da Bahia, inclusive, já estava com problema desde o

0: início, quando começou as investigações, porque os bancos ligados ao Master estavam fazendo consignado com os servidores lá. Então, ele conseguiu crescer bastante nas consignações com os servidores lá na Bahia de longa data. Isso hoje estava no país inteiro, né? Antes do escândalo do Master, a gente sabe que no país inteiro você tem consignado de servidor ligados a outros bancos ligados ao Master também, que fazem os consignados. E os fundos e os CDBs, né? Os CDBs e CDIs. E daí você tem um outro problema maior, né? Que acho que é a previdência dos servidores como um todo, que não é protegido pelo FGC, e você tem pouca possibilidade de receber esse valor de volta, né? Acho que quase nenhuma, né? Esse valor chega a quase 60 bilhões e não tem possibilidade desse banco pagar hoje mesmo com o acordo do Vorkaro. Eu acho que nessa perspectiva, eu sempre acreditei que iam lutar para enterrar o esquema do Master. Porque como tem muita gente envolvida, o que a gente vê nesse país é isso, né? Como tem muita gente envolvida, vamos enterrar, não vamos falar disso, vamos ficar quieto. Eu acho que vai aparecer muito mais coisa para frente, tem muito mais gente envolvida que ainda não apareceu, porque o Ciro Nogueira batia no peito e falava que se aparecesse qualquer coisa dele, ele renunciaria. Não renunciou, não vai renunciar, é pré-candidato de novo ao Senado, vai continuar do mesmo jeito, se brincar ainda ganha a eleição. Então, assim, a gente tem uma dificuldade muito grande de combater a corrupção também, porque a gente participa dela ativamente, né? E participa do ponto de vista de que quer se favorecer disso também, quer se aproximar também. Então, quanto mais dinheiro e poder o indivíduo tem, mais cercado de outros indivíduos que também vão estar querendo consumir esse poder e fazer parte desse esquema, de uma maneira geral, vai ter também. Então, eu duvido muito que muitos desses deputados, senadores que estão envolvidos nisso, percam espaço ou percam voto justamente por causa dessa situação como um todo.
1: Mas é só uma parte, desculpa. Mas olha o seguinte, aqui ó, na bancada, Zé, você tem 3 servidores públicos municipais. Bom, alguém já convidou pra pagar um almoço pra você, pra pagar
2: uma viagem,
1: pra te dar ingresso em Los Angeles. Pô, Zé, a gente também tem que entender. E aí eu acho, eu faço essa provocação pra trazer a população pra refletir, que é um ponto que você falou, Zé. A gente não pode estigmatizar todos os políticos. A gente precisa compreender que, independente da ideologia política, você tem políticos bons e políticos ruins. Então, cara, nessa eleição agora que a gente vai ter esse ano, você tem que dar muito valor aos 17 deputados federais que Goiás tem. Você tem que entender que se aquele cara tá gastando um rio de dinheiro, se ele tá muito, muito em todas as áreas, 246 municípios, tem alguma coisa que não tá dando certo, cara. Porque você não consegue, você tem um limitador de gasto nas campanhas, né? Sem falar de Caixa 2. Então, tome bastante cuidado. E aí, eu sempre acredito nisso. Você aí da sua região, vote no deputado federal que tá aí com você, que tá trazendo política pública. Porque só assim a gente vai conseguir, ou pelo menos é um caminho pra gente diminuir a importância de o dinheiro numa campanha política. Porque, fazendo um paralelo, e só para finalizar minha fala, a campanha de vereadores de Goiânia, a última, foi a campanha mais cara da história, né? Isso de forma auditável, né? Todo mundo gastou, ó, só pode gastar tantos mil reais, todo mundo gastou próximo do valor maior, né? Isso sem falar os caixa dois, se por acaso aconteceu. Então a gente tem que tomar muito cuidado com o valor do dinheiro dentro do seu voto. O seu voto tem valor.
0: Só uma coisinha aqui, invertindo a lógica do Gabriel, que eu acho muito importante. Todo mundo acha que o cara tá corrupto porque ele tá lá dentro, né? A gente tem que inverter a lógica. Ele não tá corrupto porque ele entra lá dentro, ele já entrou corrupto. Então, assim, onde ele conseguiu campanha para deputado federal é 3 milhões o teto máximo. Onde ele conseguiu esses 3 milhões, ou até mais do que isso, para fazer campanha, se a gente pensar em Caixa 2 e outras coisas, financiamento voluntário, entre várias aspas, para fazer campanha. Então, assim, lá dentro é onde ele tá pagando o financiador dele. Então você foi só um voto. Se ele já comprou seu voto, ele não te deve nada. Então, ele ganhou 10 mil votos da população de Goiânia. Mas ele comprou grande parte desses votos? Ele entende que não deve nada pra população goiana. Ele deve pra quem financiou. E daí são os vorcários da vida que financiam esse tipo de coisa. E eu vou criar projetos que favoreçam esse determinado financiador que me colocou lá dentro. Então eu não devo nada para a população, e a população que amarga os 4 anos de mandato.
3: Vamos lá, agora são 12:19, 12:19. Vamos lá com os próximos assuntos aqui do Falando Sério da Rádio Interativa FM. Quer interagir com a gente, ouvinte? O número é 3226-9490. 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
8: 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Bora lá, voltando. Eita, voltando com Falando Sério na Rádio Interativa FM, 12:25, falo direto da Divina Pousada em Pirenópolis. O programa vai até 13h. Seja muito bem-vindo você que está ligado com a gente a esta hora da tarde aqui no Falando Sério da Rádio Interativa FM. Vamos lá. Donald Trump se encontra com Lula rapidamente, cita Bolsonaro Jr. e vê o país como perigoso, politicamente difícil. Vamos lá. O presidente dos Estados Unidos afirmou ontem durante o G7 que o Brasil se tornou um pouco difícil e
9: politicamente perigoso.
8: Trump diz ter passado bastante tempo com o presidente Lula na cúpula. As declarações aconteceram em uma coletiva de imprensa ontem à tarde, após ser questionado por uma repórter se havia se encontrado com Lula para conversas em Evian, na França. O republicano não especificou, no entanto, os temas que teriam sido debatidos com o presidente brasileiro. A jornalista havia perguntado se os dois presidentes debateram sobre tarifas e designações de facções brasileiras como terroristas, o que gerou uma crise diplomática entre os governos. Trump também lamentou incorretamente, ou de maneira mentirosa, a suposta prisão de uma pessoa que nem existe, que é Bolsonaro Jr. Bom, disse Trump,
9: politicamente o Brasil tem sido algo desagradável. Ouvi dizer que eles prenderam alguém que está concorrendo à presidência. Ouvi dizer que prenderam Bolsonaro Jr. Ele estava indo bem nas pesquisas, mas o prenderam ou querem prender?
8: E aí, junto com essas mentiras ou com a desinformação encavalada aqui, ele falou que A prisão foi por causa de declarações que ele deu no Texas. Que falar disso, professor Tenália?
2: Bom, Zé, primeiro, eu acho que a gente, isso demonstra o desconhecimento do Trump sobre a política no Brasil, sobre como que as coisas estão acontecendo. E aí, ouvindo vários analistas, observa que isso é muito mais o interesse do Rubio, de interesse na América Latina, porque eu acho que os assessores dele chegam com informações, porque nessa entrevista de menos de 2 minutos, nessa parte, nessa resposta, ele mostrou uma série de incongruências nas falas. Ou seja, ou ele realmente desconhecia ou está chegando para ele de forma equivocada. E aí eu chamo a atenção nesse primeiro ponto, que ele não tem um interesse muito claro pela América Latina, nesse caso específico o Brasil. Mas aí você tem aqueles assessores, e principalmente o Marco Rubio, que trabalham dentro dessa questão. Acho que a gente pode ser aí um flanco pro Itamaraty trabalhar. Eu acho que isso está acontecendo, porque eu acho que o Trump e o Lula, eles conseguiram ter um bom diálogo, não necessariamente nesse encontro, mas nos outros encontros, mas eu acho que tem atores trabalhando para ter essa cisão. E aí, lógico, a gente não pode deixar de lembrar que tem um ator importante na construção dessa cisão, que é a família Bolsonaro. E aí a gente precisa compreender que essa cisão entre o Brasil e os Estados Unidos, entre o Trump e o governo Lula, não é ruim para a campanha do Lula. Ainda mais o governo americano, talvez, assim, desde quando eu me entendo, seja um momento mais frágil da observação da população mundial quanto à importância dos Estados Unidos ou quanto àquele sonho americano, né? Talvez hoje você tenha, de uma forma global, alguma restrição. Se você, há um tempo atrás, todo mundo queria usar os Estados Unidos como modelo, hoje você já não utiliza. Então, acho que isso vai afetar a campanha. Agora, a sociedade brasileira precisa compreender que, cara, não existe um presidente ou um país mais importante que o outro. A gente tem negócios. E todo mundo sabe quais são os negócios que o Brasil tem interesse. E aí o nosso Estado é um fator primordial nessa discussão, porque a gente tem grande reserva de minérios raros. Então a gente tem que ficar muito atento sobre tudo o que está sendo aferido ou colocado nessas falas, porque isso vai afetar diretamente a minha vida, a sua vida, Zé. A gente tem que parar e pensar. Esses recursos naturais que nós temos, nós precisamos utilizar para o desenvolvimento real do nosso país.
8: Bora lá, agora são 12:30, meio-dia e meia. Vamos em frente com, falando sério, não, com o papo cabeça. Fiquei tantos anos apresentando esse programa aqui, mas desacostumei. Vamos em frente com o papo cabeça até 1 da tarde. Tem aqui a participação do nosso ouvinte, Paulo Antunes, que diz: onde há alguma congruência no homem laranja? Nada dele é congruente, diz aqui o Paulo Antunes. Bom, só essa fala dele aí sobre Bolsonaro Jr. demonstra que ou ele tá mal informado demais sobre o que tá acontecendo aqui no Brasil, sobre a família Bolsonaro, ou ele tá usando isso como uma tática mesmo de desinformação. Dizem que o Marco Rubio é um cara que tem uma influência muito grande sobre ele em negócios sobre a política aqui da América Latina. Por quê? Por alguns motivos. Ele tem, os pais são cubanos, então o idioma dos pais, ele fala fluentemente, né? O espanhol, e ele entende o português. Então, nas reuniões com brasileiros, ele fala em português, ele fala um portunhol, ele entende, não precisa de tradutor. Então ele se sobressai nesses diálogos, e aí ele leva e passa pro Trump o que ele quer passar. E todos nós sabemos que Marco Rubio é um radical, é um cara hoje que tem a cabeça da extrema direita. Então vai vender o peixe do Brasil como um país comunista, um país perigoso para os Estados Unidos, etc. E por falar nisso, e aí dá uma boa discussão, hein, meus amigos? Vocês viram a conversa que os microfones da cúpula do G7 conseguiram captar do Lula, falando com, acho que com o chanceler alemão, que ele nunca foi de esquerda?
10: Não, eu não vi isso, não.
11: É, teve essa conversa mesmo nos bastidores, o Lula se declarou como social-democrata. Mas a gente, quem é de esquerda sabe que o Lula realmente não se enquadra ali numa esquerda. Ele é um estadista e ele sempre fez acordos com a direita para poder ser presidente, né? O primeiro vice dele, José Alencar, era de direita. Depois o Michel Temer, também de direita, e agora o Geraldo Alckmin, que já falou várias vezes, já declarou, já teve várias declarações contra o Lula, e é vice do Lula e vai ser vice novamente. Então a gente tem que ver que na política não tem como só a esquerda governar sozinha ou só a direita, tem que haver acordos políticos para que o Brasil cresça, né? E sobre esse encontro aí do G7, eu acho que é legal a gente mencionar que o Brasil não faz parte, né, das 7 potências econômicas que participam dessas reuniões, porém ele foi convidado pelo Macron da França, né? E ali ele teve uma participação especial, ele teve fala, e pós essa reunião ele declarou que a única coisa que ele quer dos Estados Unidos ali, do Trump, é que ele respeite as eleições brasileiras. E ainda falou que o Brasil é um dos países que tem uma eleição mais transparente, mais rápida do mundo. Com 2 horas ali nas urnas eletrônicas, a gente já sabe quem vai ser o próximo presidente, os próximos governadores. E ele disse, não tem lógica um presidente de um país, mesmo que seja uma grande economia, se declarar maior do que outro país e se declarar ali bom o suficiente para invadir outro país, como eles invadiram a Venezuela. Então, o Lula deixou isso bem claro, que apesar de todas as tarifas econômicas, aumento de tributos que os Estados Unidos vem tentando impor sobre o Brasil, ele não vai baixar a guarda, porque o país tem que ser soberano.
8: Bora lá. Só um momentinho, o professor Jefferson tem mais participações aqui dos nossos queridos ouvintes, inclusive com mensagens de voz. Quer mandar a sua mensagem, ouvinte? O número é 3226-9490, na edição das mensagens de voz. O Adriano Rosa, o Gaúcho de Inhumas e no comando da nossa live, o Alex Almeida. O Almeida, agora são 12:35, como eu brinco, Selvagem Big Almeida, aqui no comando da nossa live, que você assiste no site, no aplicativo ou no YouTube. Vamos lá, 3226-9490, o número à sua disposição em nome de MapCloud 7 Canhoto Digital. 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Eu nunca fui esquerdista, disse Lula em conversa informal com o chanceler alemão e com diretora do FMI no G7. Pois não, professor Acevedo?
10: Não, eu só tô, assim, até porque os Estados Unidos, do México para baixo, todo mundo fala espanhol, né? Não existe essa possibilidade, nessa diferenciação, é todo mundo na mesma língua e todo mundo no mesmo povo. Eles tratam a gente como latino e uma coisa só. Então o Marco Rubio se destaca nisso também, até porque ele entende um pouco da língua e esse radicalismo dele consegue trazer as conversas para cá. Outra coisa, o Celso Rossi Barros disse uma coisa muito interessante. Ele disse que provavelmente a visão que o Eduardo e o Nepo Baby da ditadura levavam pro Trump era que o seguinte, que estava tudo organizado aqui e que era só ele fazer a pressão que o STF recuaria, que o governo recuaria e tudo mais. Então, assim, era uma visão fantasiosa do que era a organização política brasileira. Então, vendendo a gente como um fundo de quintal e, de fato, uma república das bananas, falou, faz a pressão que automaticamente o judiciário recua e toda a política brasileira vai recuar para libertar meu pai. Só que não foi isso que aconteceu, né? Então, automaticamente, quando o Trump fala que o Bolsonaro Júnior foi preso por um depoimento, é o discurso que o Flávio faz na rede social. Teve um momento que o Flávio falou, o Eduardo falou que ele não estava no 8 de janeiro, que não tinha nada a ver com o 8 de janeiro. Mas em nenhum momento ele estava sendo julgado por isso. Em nenhum momento ele estava sendo julgado por estar no 8 de janeiro ou por incitar o 8 de janeiro. Tudo que foi julgado foi por coação no curso do processo. Então, assim, ele jogava outra coisa e falava, inclusive, uma coisa que na bolha bolsonarista anda muito, que é crime de opinião. Isso não existe, não há uma tipologia de crime de opinião e ninguém no Brasil foi condenado por crime de opinião. Então eles falam, mas eu não posso falar o que eu quero e tudo mais. Não é falar o que você quer. você de fato estava incitando um país estrangeiro a tentar atrapalhar o curso do processo do seu pai. E depois ele tentou atrapalhar o curso do processo dele. Porque ele foi condenado na terça, se eu não me engano, mas na segunda ele fez um vídeo falando que teria mais sanções. Os ministros poderiam ser sancionados novamente. Além de atrapalhar o processo do pai dele, ele quis coagir o próprio processo dele. Então, assim, são ações reiteradas do crime. E a pena máxima, é importante citar, é 4 anos para coação no curso do processo. O dele foi majorado só em 2 meses, mesmo antes do julgamento, ele tentar coagir os ministros a não condenarem ele, porque poderia ter mais sanções, inclusive com mais tarifa e tudo mais. E como o Gabriel disse, assim, eu acho que o Eduardo é o camisa 10 do Lula.
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12: Boa tarde a todos.
8: Tarde.
12: Eu queria fazer uma pergunta sobre a corrupção, né? Mais especificamente no âmbito da política, né? Se é uma fatalidade biológica, uma escolha individual. João Paulo.
8: Ô, Gaúcho, tô sentindo falta aí da vinhetinha João Paulo. Grande João Paulo, um abraço. Alguém gostaria de responder o João?
2: Zé, eu acho que você tem as duas respostas. Você tem aqueles que entram, que a corrupção tá individual nele, né? Que ele entra na política para benefício próprio mesmo, ele entra, seguinte, todo mundo faz, eu vou fazer também. Mas eu acho que na política hoje também, você entra e tem aquelas questões seguinte, olha, o partido chega, você precisa votar essa pauta, porque se não votar essa pauta, o partido não vai ter recurso, que não vai ter o recurso, você não vai ter dinheiro para bancar sua campanha. Então, aí, eu até acredito que o cidadão entra na política pensando de forma sem ser corrupto, mas acaba que o sistema vai corroendo ele. Então a gente observa alguns atores que passam por isso. Então acho que a resposta do João Paulo é que você tem os dois chips, você pode escolher, tem um que é individual e tem um que é coletivo.
8: Voltamos em instantes com mais Papo Cabeça, a última parte do programa.
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3: 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Bora lá com a última parte do Papo Cabeça aqui na Rádio Interativa, 12:46. Falo direto de Piri. Estou na Divina Pousada, tô na adega da Divina Pousada. Tem sempre gente acompanhando a live perguntando: que lugar é esse? Que lugar é esse? É meio sombrio aqui, né? Iluminação indireta. Pois é, estou na adega que fica no subsolo da Divina Pousada, uma das pousadas de charme aqui de Pirinópolis, mas pousada apenas para casais. É uma pousada romântica que não aceita menores de 16 anos. Então, casal, a família, crianças, não. É programa para casal, para casalzinho aqui, a Divina Pousada, pousada de charme em Pirenópolis. Agora são 12:46. Tem mais ouvinte interagindo com a gente.
4: Bom dia, Zé Luiz. Bom dia, pessoal da bancada. Aqui é o Plácido, motorista de aplicativo. O que você me dizer sobre o envolvimento do PT no Banco Master? E não venham me dizer que é PT da Bahia para dissociar do PT, porque é PT. E o Rui Costa, que é do PT, né? Lá de dentro do gabinete do atual presidente, foi mencionado no Banco Master.
3: E a gente já fala disso há muito tempo, né? PT da Bahia, Jax Wagner, Rui Costa estão enrolados até o pescoço com o Vorcaro e com o Banco Master. Se você estava ou estivesse acompanhando, nós dedicamos quase que o primeiro bloco inteiro para falar dessas revelações. A operação que está acontecendo hoje pela Polícia Federal. Caro Sim. e prezado ouvinte.
5: Boa tarde a todos. Tarde. Eu gostaria que vocês emitissem a opinião referente à fala do Mendonça em plenário lá, junto ao Gilmar Mendes, sobre o voto para a liberação do pai do Vorcaro e do primo dele. Parece que houve um tremor aí, então parece que o STF está rachado.
6: É, Zé? É.
3: Sim.
6: As duas claro. Coisas, assim, na hora que eu citei o PT da Bahia, porque os consignados começaram lá, assim, do ponto de vista do crescimento e do envolvimento do PT, não, no caso o Master tá lá. E daí também não abro mão se tiver outros deputados, outras pessoas envolvidas que sejam investigadas também e punidas por isso. Não tem problema nenhum contar isso, não. E daí a gente citou o PT da Bahia especificamente por isso, né? Do mesmo jeito que você cita que o governador que colocou quase 4 bilhões no Master foi o Cláudio Castro, do Rio de Janeiro. Então a gente estava citando a localidade de cada um. Mas eu não duvido que tenha outros governadores envolvidos, até porque esse país é muito grande, e outros prefeitos também envolvidos, né? A Aparecida de Goiânia colocou 45 milhões de aposentadoria lá da Aparecida Prévia também no Master. Então acho que a gente tem que citar as pessoas pelas localidades que elas estão também. Só que isso não isenta o PT de responsabilidade sobre o caso Master e tudo mais.
3: O Sicoob tem tudo para ser seu, mais que uma escolha financeira, Sicoob. Bom, e outra coisa, né, que é bastante importante a gente observar agora, que a Polícia Federal tá indo cada vez mais fundo sobre o envolvimento aí do PT da Bahia, do Jax Wagner, líder do governo no Senado, com Vorcaro e o Banco Master, que será... Até agora, a Polícia Federal está tendo independência para investigar. E tomara que continue. Tomara que não haja trocas e trocas de delegados, Sim. como já foi citado aqui pela professora Débora Salem, né? Sim. Que aconteceu no governo anterior, né? Sim. Tinha investigação contra qualquer aliado ou familiar, trocava o delegado. Vamos lá, tem aqui a participação do nosso querido ouvinte interagindo com a gente.
7: Boa tarde a todos, boa tarde a todos aí da bancada. Só não vê quem não quer.
0: nem Flávio nem Bolsonaro quer o bem pro povo, eles querem o poder. Os dois têm fome do poder, nenhum quer ajudar o Brasil não. Quem tem essa coisa aí que acha que um é melhor que o outro é extrema esquerda, extrema direita. Mas nenhum dos dois quer ajudar nada não. Eu dei meu candidato e não vai ser nenhum desses dois, graças a Deus.
3: Valeu, ouvinte, muitíssimo obrigado, um abraço para você. E aí, voltando à confusão proposital ou não do Donald Trump sobre Eduardo Bolsonaro, a criação do Bolsonaro Jr., podiam agora aproveitar, né, essa deixa do Trump aí, o Flávio Bolsonaro podia virar o Bolsonaro Jr., para presidente, vote em Bolsonaro Jr. A primeira turma, olha a condenação, que não foi para o Bolsonaro Júnior, que seria o Flávio Bolsonaro. A primeira turma do Supremo condenou anteontem, na terça-feira, o ex-deputado federal Eduardo Bolsonaro por coação no curso do processo, um crime que ocorre quando alguém tenta intimidar, pressionar ou interferir em investigações ou ações judiciais. Eu falei desde o começo, na segunda-feira eu já falava, olha, muito provavelmente Eduardo Bolsonaro vai ser condenado e não precisou de ninguém ir atrás de provas, não, porque ele mesmo produziu as provas. Vocês se lembram o que aconteceu dia 9 de julho do ano passado, quando Donald Trump anunciou o tarifaço contra o Brasil? Imediatamente ele foi um dos primeiros a chamar para si a responsabilidade. Tipo assim, como se ele estivesse comandando esse processo. Tipo assim, ô, solta Bolsonaro, ô, libera Bolsonaro, vocês vão ver. Teve até entrevista onde ele disse que se tudo terminasse em terra arrasada, pelo menos ele estaria vingado, professora Débora.
7: Então, Zé Luiz, essas desinformações aí que o Trump sempre menciona, os analistas dizem que são propositais. Então, quando ele chama Bolsonaro lá, que se referia ao Eduardo Bolsonaro, de Bolsonaro Júnior, ele quis mesmo fazer essa confusão, porque isso, quando sai na mídia, imagina, as grandes potências econômicas, a mídia e tudo, vai achar que é o próprio Flávio Bolsonaro que está sendo preso, que ele é pré-candidato à presidência da República e não Eduardo Bolsonaro. Então fica muito mais chamativa, né, a notícias assim, né, como Bolsonaro Júnior aí, como cabeça de notícia, porque realmente vai se pensar que no Brasil está havendo quase que uma ditadura. Como é que se prende alguém um que é pré-candidato?
3: Só porque ele está bem colocado e por causa de declarações dadas nos Estados Unidos, né?
7: Exatamente, foi bem pensado e é proposital. Então a notícia que chega pro mundo lá fora é essa, que não tá tendo organização política nenhuma no Brasil, que as pessoas que são pré-candidatas estão sendo acusadas e presas, né? Por serem contra algo que vai contra o governo, né? Que atualmente é do PT. E sobre a pena do Bolsonaro Júnior, que na verdade é o Eduardo Bolsonaro, ela vai começar a ser cumprida, a inelegibilidade dele, após os 4 anos e 2 meses de detenção. Então, caso ele não retorne para o Brasil, esses 8 anos de inelegibilidade pode ultrapassar 12 anos.
3: Na verdade, são 12 anos, né? Eu li que ele foi condenado a 12 anos de inelegibilidade.
7: A lei da ficha limpa são só 8 anos, mas ela vai para 12 porque começa a valer após o cumprimento de pena de 4 anos e 2 meses. Então, quanto mais ele demora a retornar.
3: Inicialmente semiaberto, né? Não dá regime fechado.
7: Reclusão semiaberto. Então, pode ser que ele fique inelegível até 2038, né? Tava fazendo as contas.
3: Polícia, olha só, atualização da informação sobre o dinheiro apreendido em endereços ligados a Jacques Wagner. Polícia Federal, inicialmente, a informação de que era de que eram ou seriam 49 mil dólares, e não são apenas 49, são 55 mil dólares e mais 33 mil euros em endereços ligados a Jacques Wagner em Brasília e na Bahia. Senador do PT foi alvo de nova fase da Operação Compliance Zero, deflagrada nesta quinta-feira. O montante foi apreendido em um quarto de um hotel da capital federal, onde Wagner costuma se hospedar quando está em Brasília. A Polícia Federal pretende questionar o senador petista sobre a origem do dinheiro. Além do quarto de hotel, foram cumpridos mandados de busca e apreensão em um apartamento do senador em Salvador. A investigação aponta que a família do senador teria recebido de Daniel Vorcaro, ex-dono do Banco Master, um apartamento avaliado em 2,4 milhões de reais. A expectativa é de que ainda hoje o senador se posicione publicamente e esclareça os pontos detalhados na investigação. Temos mais ouvinte interagindo aqui neste finalzinho do programa.
8: Boa tarde a todos aí da mesa. Eu estava ouvindo a questão da pergunta do ouvinte, a resposta do Tenaglia. Eu não concordo totalmente com a sua resposta, não. Eu acho que independentemente se ele já entrou para corromper, ele se sentiu corrompível durante o percurso, é porque ele já iria pra caminhar para essa forma de, para essa opção de toda forma. Eu sou muito próximo, amigo há mais de 40 anos de um ex-vereador, ex-deputado estadual e ex-deputado federal e hoje gestor político, e que sua índole, sua forma de conduzir nunca mudou ao longo do tempo. Então isso eu acho que é inerente à personalidade da pessoa e não em função de momentos ou, né, de algumas nuances que o transformaram. Abraço, Eduardo Henrique.
3: A gente conhece pessoas que passaram pela política, que ocuparam vários cargos públicos e não enriqueceram, e outras que enriqueceram, né? E inclusive, né, tem pessoas que saem mais pobres, né? Que se queixam, coloquei patrimônio em campanha, vendi coisa para colocar em campanha, as campanhas políticas que são muito caras. Tem aqui um ouvinte dizendo, informação incorreta, José, o Eduardo não foi condenado no caso da tarifa, não. Ele foi condenado por coação no processo do pai. Mas o tarifaço fazia parte dessa coação, não se esqueça disso, ouvinte, tá tudo interligado.
6: O tarifaço, vocês
3: se lembram da carta do Trump sobre esse assunto? Tava lá o Jair Bolsonaro no primeiro parágrafo, o principal motivo apontado para ele no primeiro parágrafo era o processo contra Jair Bolsonaro. Então o próprio presidente Trump, em uma carta, numa carta oficial, ele coloca isso como condição. Ele falava que o processo contra Jair Messias Bolsonaro tinha que ser parado, cessado imediatamente. Isso. Agora são 12:58. 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Pois é, meus amigos, a gente tá aqui no finalzinho do programa, vou dar um moralzinho para os nossos queridos ouvintes que interagem, que mandam as suas mensagens de texto e mensagens de voz pelo 3226-9490. Bora lá, ouvinte. 3226-9490. Temos o Lucas dizendo, José, você é uma lenda da comunicação. Ainda bem que, se eu for lenda, ainda bem que lenda viva ainda, né? Senti falta de você hoje às 6 da manhã, José Luiz. Muito bem, foi muito bem substituído pelo Henrique Augusto, que amanhã fará o Falando Sério direto da cidade de Goiás, novamente do nosso imóvel, estúdio móvel, na cobertura do FICA. Amanhã apresentarei ainda o Papo Cabeça, mas só que amanhã já no nosso estúdio, no setor Bueno, em Goiânia. Finalzinho do programa, professor, hoje é o programa dos professores, né? Professor Gabriel Tenaglia, biólogo, professor Jefferson Acevedo e professora Débora Salem, muito obrigado a todo mundo.
9: Tchau, tchau, gente.
6: Tchau, tchau, obrigado, até a próxima.
7: Obrigada, gente, foi um prazer. Obrigadão, Zé Luiz, foi um prazer estar com você hoje, com essa bancada maravilhosa de professores aqui.
3: Nós é que agradecemos. Finalzinho do programa, Falei diretamente da Divina Pousada de Charme em Pirenópolis e voltarei amanhã ao meio-dia.
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0: rolando na Interativa, a gente acabou de ouvir a quinta posição, Billie Eilish, Birds of a Feather. Na sexta teve Sabrina Carpenter, Please, Please, Please. E a gente ouviu também a novidade da semana, The Cure, da Olivia Rodrigo. E agora vamos ouvir um pedido do WhatsApp, Shawn Mendes, Mercy.
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1: 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Primeiríssima posição de hoje, Bruno Mars, I Just Might. No segundo lugar, teve David Guetta e Teddy Swims, Gone, Gone, Gone. E na terceira posição, Hozier, Too Sweet. 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Bora de clássico do dia, Robin Nash.

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de Goiânia. Eu sou a Frozen Gabs e vou continuar com vocês até as 5 da tarde. Vocês me encontram lá no Instagram, @FrozenGabs. Vai lá me seguir, caso você não siga ainda, me dá essa moral, Zex. Aproveita para seguir também o @InterativeFM, que lá sempre rola novidades, vídeos e conteúdos muito legais. E agora pega na minha mãozinha e vamos juntos, jornada pelas décadas musicais. Então vem mandar o seu pedido, porque quem me ajuda a fazer a programação das tardes da Inha é você. Manda aí o que você tá afim de ouvir, 3226-9490, que você tem uma tarde leve e maravilhosa. Amanhã é sexta-feira e tem Jogo do Brasil, então vocês já sabem como é que eu tô, né? Tô sim no grau e hoje tem Cineplay a qualquer momento. Cinéfilos, já vão se preparando aí, hein?

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1: Fala, Frozen Gatos. Aqui é o Jefferson, motorista de aplicativo aqui na região do Garavelo.
2: E aí, ó.
1: Quinta-feira leve, podia começar também mais leve com Charlie Brown Jr., Céu Azul. Já que amanhã já vamos estressar com o jogo do Brasil mesmo, né?

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0: linda demais, Simple Minds, Don't You Forget About Me. Se eu não estou enganada, é trilha sonora do filme O Clube dos Cinco. Eu tô enganada, gente? Acho que não. Eu acho que é dele mesmo. A gente curtiu também BTS, Swim e Khaled Talk. Superplay rolando a todo vapor. Pedidos no WhatsApp. Você já sabe, pode me mandar aqui. E pode mandar áudio até 30 segundos e também mensagens de texto. Vamos, que a gente ainda tem muita coisa pela frente. 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Daqui a pouco eu tô de volta.
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1: Boa tarde, Frozen. Toca Me Gustas Tu, por favor. Gente, essa música, vocês sabem que é música de sexta, né? Mas como eu já tô, assim, na mentalidade de sexta,

0: Side, a gente curtiu Me Gustas Tudo, Mano Tchau e Linkin Park Faint. Essa tarde tá poderosa, hein? Aqui na Interativa, suas melhores músicas na melhor frequência. Vem mandar seu pedido aqui pro WhatsApp. E... deixa eu ver. 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Tô sentindo alguma coisa aqui.
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0: É isso, galera. Chegou o momento que os cinéfilos mais aguardam durante a semana. Valendo 4 ingressos do Cinemais. Vou lançar a sinopse. Você manda aqui no 32269490 o seu palpite. A primeira pessoa que acertar de que filme eu tô falando leva os 4 ingressos do Cinemais, fechou? Então vamos lá pra sinopse de hoje. Peguei um pouco leve, talvez? Não sei, vamos descobrir. Uma relação começa quando alguém finalmente se sente ouvido. Mais uma vez, uma relação começa quando alguém finalmente se sente ouvido. Que filme é esse? Manda aqui no WhatsApp da Interativa. Concorra a 4 ingressos do Cinemais. A primeira pessoa mais esperta vai levar.
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0: XCX 360 no Super Play. A gente curtiu também Teddy Swims, Bad Dreams e Pitbull e Christina Aguilera, Feel This Moment. Pedidos quase encerrados no Super Play. Pode mandar o seu ainda, 3226-9490. 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Ai, vocês estão querendo saber, né? Que filme que era o filme de hoje? Hoje eu peguei levinho com vocês. Semana passada eu achei que eu peguei muito pesada e hoje eu quis aliviar a barra de vocês. Mas o filme era Ela, ou Her, filme do Joaquin Phoenix, que ele se apaixona por uma inteligência artificial. Filmaço, galera, filmaço. Quem acertou primeiro não deixou o nome, tá? Só Jota aqui. Final de telefone 3990. Ele foi o primeiro a acertar, levou 4 ingressos do Cinemais. Daqui a pouco eu tô de volta com mais Superplay. Já vai agilizando o seu pedido.
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0: aqui no Super Play. E a partir de agora, pedidos encerrados. Daqui a pouco eu tô de volta com a parte final do programa.
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pra fechar o Super Play de hoje. Galera, foi lindo, foi maravilhoso. E amanhã tem mais. 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Vou indo nessa, amor.

0: pouquinho de Copa do Mundo. Será que a gente vai passar raiva, como disse o ouvinte? Estou ansiosa pra saber.
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0: 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Pearl Jam Alive.

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Eu comecei meio engarranchado aqui, o trânsito tá engarranchado também? Manda informação pra cá, congestionamento, interdição, é um acidente, o que tiver acontecendo, pode contar aqui no WhatsApp da IN que eu passo a informação pra geral, assim a gente vai se ajudando aqui nesse trânsito crocante da nossa querida Goiânia. Você sabe, né? Participando, você concorre aos prêmios do programa, tem aqui par de ingressos pros cinemais, tenho também como é que chama? Voucher pro Comiqueto, R$100 pra você gastar no Comiqueto, tá bom? Você participa com informações de trânsito no Rota de Fuga e você participa também respondendo a nossa pergunta do dia. 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Bom, tá rolando a Copa do Mundo, né? E muita gente tem o sonho, assim, de assistir uma Copa do Mundo em loco, né? Muita gente tá realizando esse sonho, né? Esse ano lá nos Estados Unidos, muita gente faltando trabalho e tudo pra ir, largando trabalho em Brasília, indo curtir, uma festa danada. Que é uma coisa muito boa. Mas aí, nem todo mundo sonha em ver a Copa, mas sonha em participar de algum evento ao redor do mundo. É justamente essa a minha pergunta pra você. De qual grande evento ao redor do mundo você gostaria de participar, hein? Você gostaria de estar presente ali? Sei lá, queima de fogos na Disney Paris? O Rock in Rio Lisboa? Tô dando só exemplo ruim pra você vir com os bons, tá? 3226-9490. Você queria acompanhar o quê? As Olimpíadas de Inverno na Suíça? Não sei. Você é quem vai me dizer. Manda a sua resposta pra cá, tô esperando a sua participação. 3226-9490. Vamos começar com a Zara Larsson, Lush Life.

0: São do Skank, vamos fugir aqui no Inbox. 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Hoje eu quero saber de você o seguinte: qual evento, grande evento ao redor do mundo, você gostaria de participar, né? Aproveitando que muita gente tá realizando o sonho de assistir uma Copa do Mundo em loco, né? Muita gente que eu conheço tá lá nos Estados Unidos assistindo a essa Copa do Mundo. Tem algum evento assim no mundo que você gostaria de participar ao vivo?
1: Fala galera da Interativo, boa tarde, aqui é o Marcelo, motorista de caminhão. Cara, comemorar não, mas vontade de ir, se eu tivesse condições, Las Vegas, conheço aqueles cassinos lá, é o meu sonho, quem sabe um dia, né? Um abraço galera!
0: Vai conseguir, agora não vai esperando, tá? Que experiência própria, não vai esperando o Se Beber Não Case. Não vai esperando essas comédias que a gente vê como se Las Vegas fosse um lugar. Nossa, como é agitado, como é zoeira e tal. Não, cara, não é não. Assim, não é tanto. Sabe, os cassinos tem muito velhinho lá, cara. Os velhinhos ficam lá botando moeda lá, jogando o dia inteiro. É meio desanimado, sabe? Não é tão animado como a gente vê, né? Não é exatamente daquele jeito. Mas vale a visita. Vale, a cidade é mais legal que os cassinos. Oi.
2: Fala, Johnny, meu brother. Toda a galera da Interativa. Uma boa tarde pra vocês. Aqui é o Wagner no comando. E respondendo a pergunta de hoje, um evento que eu tinha vontade de assistir ao redor do mundo... É a Fórmula 1. Eu sou fãzaço da Fórmula 1. É um grande sonho e meta que eu tenho pra realizar. Se Deus quiser, vai dar certo.
0: Boa, vai dar certo. Você já sabe qual corrida você quer assistir? Em, sei lá, Interlagos tá aqui do lado, mas você não, né, cara? Você quer Mônaco, né? Você quer um negócio diferente também, diferenciado e tal. Legal, Fórmula 1 é bem legal, né?
3: Boa tarde, Johnny. Tudo bom? Aqui é quem fala com você, o Fernando Assunção.
0: Fernando.
3: Cara, é um evento que eu tenho vontade de ir ao redor do mundo, cara. Eu sou muito fã de Fórmula 1.
0: Olha só.
3: Eu queria assistir uma corrida lá no Grande Prêmio de Mônaco.
0: Olha só.
3: É muito chique lá, cara. Deve ser sensacional assistir uma corrida lá.
0: Cara,
3: obrigado, um abração, meu amigo.
0: É, legal, né, cara? Porque aí a gente fica assim, no iate, ali, curtindo, né? Tal. Um champanhezinho, né, que tá perto ali e tal, já vem uns vinhos bons pra gente, já dá aquela esquentada na hora.

0: vai ver a corrida, né? Depois volta pro resto da programação do dia. É bom.
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0: Organizar essa excursão aí.

0: Interativa e a Madonna com a Sabrina Carpenter aqui no Inbox, agora 5h20, intervalo.
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0: Sam Smith, How Do You Sleep, aqui no Inbox, agora 5h33, este programa tem o oferecimento de Vieira, pisos, porcelanatos e revestimentos, as melhores marcas, atendimento de qualidade e condições comerciais facilitadas, Vieira Pisos, Avenida Rio Verde, na Vila Rosa, o Instagram é o @ Vieira Pisos GO, sua distribuidora de confiança. Ó, presta atenção aqui.
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0: Acidente. Final da Avenida T9, ali pertinho do Terminal Bandeiras. Um acidente, tá? Que pode deixar complicado aí o trânsito na região. Muita atenção, viu, motora? Avenida T9 em direção ao Terminal Bandeiras. Muita atenção aí, você que transita pela região. 5h34, daqui a pouco vai ficar daquele jeito. Tomara que resolvam rapidinho por lá. 32269490 para você mandar informações de trânsito e também para participar respondendo a nossa pergunta do dia. Hoje eu tô a fim de saber de você o seguinte: de qual evento ao redor do mundo você gostaria de participar? Tô trazendo isso porque tem muita gente realizando o sonho de assistir uma Copa, né? Essa Copa do Mundo aí dos Estados Unidos, México e Canadá. Pessoal viajou pra lá pra ver os jogos e tal e coisa, né? Tem muita gente lá agora, inclusive, assistindo a Suíça contra a Bósnia. E aí eu quero saber de você, tem algum evento, sei lá, uma Tomorrowland da vida? Olimpíadas de Inverno, hein? Um show especial, um festival especial, um evento esportivo, sei lá, Roland Garros, quero assistir, né? Competição de tênis. Tem alguma coisa, não? Conta aqui pra mim, no WhatsApp da IN, pra concorrer aos prêmios do programa. Fala comigo.
2: Fala, Johnny Botelho. Aqui quem fala é Cleiton Rodrigues, beleza, meu amigo? Então, a vontade que eu tinha era de ir na Tomorrowland, lá na Bélgica. Cara, rapaz, eu tive essa oportunidade em 2019, onde eu morei lá por um ano. Acabou que por algumas questões eu não fui, mas eu tenho muita vontade de viu, conhecer aquela estrutura topíssima, gigante. É isso, galera. Abraço.
0: Pois é, cara, Tomorrowland realmente é um negócio. Tem alguns festivais de música eletrônica, assim, tipo Burning Man. Eu tenho vontade, hein, cara, no meio do deserto e tal, deve ser uma experiência diferente.
3: Fala, Johnny, boa tarde.
0: E aí?
3: Cara, o evento, assim, que eu gostaria de ir hoje, se eu tivesse, assim, uma condição, seria o Mr. Olympia, viu, cara? É, eu acho muito massa, é um evento que eu gostaria de ir, viu?
0: Bom, e rola onde, hein? Rola em vários lugares do mundo? É um negócio de fisiculturismo, não é? Não manjo muito, não posso opinar. Mas é, não é? E aí tem vários lugares do mundo ou é sempre no mesmo lugar? Me conta aí depois, tô interessado. Quem sabe até não participo um dia.
4: Fala, Johnny Botelho, como aí, é que você tá, meu amigo? Boa tarde.
0: Boa tarde.
4: Fala, Lucas Pasolini, de Goiânia.
0: Olá, Lucas.
4: Respondendo essa enquete do dia de hoje, cara, meu sonho é em uma Tomorrowland na Bélgica.
0: Caramba, outro?
4: Do berço ali, né? Cara, eu acho que seria do caramba, hein? Aproveitando a deixa, queria pedir aí pra você tocar posteriormente um Pearl Jam Black pra gente.
0: Toco.
4: Valeu!
0: Toco! Mas é o seguinte, é porque eu tava vim pra rádio ouvindo o Super Play e a Gabs, já na despedida, mandou um Pearl Jam, tá? Então, um pouquinho mais tarde a gente rola. Mas vou de rock, hein? Vou de rock aqui, vou com Lenny Kravitz. Fly Away, aqui no Inbox. Boa tarde aí.

0: Interativa e o Black Eyed Peas, Down Funk With My Heart, aqui no nosso Inbox. Você participa pelo 3226-9490. Depois do intervalo tem mais som.
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0: Ativa e o Alex Warren Ordinary aqui no Inbox. Agora 3 para 6. Você participa pelo 3226-9490. Antes da sua participação, deixa eu só informar que a Suíça enfiou 4 gols na Bósnia. 4-1 pra Suíça em cima da Bósnia na Copa do Mundo 2026, a Copa do Mundo que inclusive inspirou a pergunta de hoje, né? Um grande evento, muita gente tem um sonho de assistir ali em loco. E aí eu tô querendo saber de você, né? Qual evento ao redor do mundo você gostaria de presenciar, de participar? Manda aqui pra mim no WhatsApp da IN pra você concorrer aos prêmios do programa Voucher de R$100 do Comiquet e também ingressos dos cinemais. Washington, fala comigo.
1: Fala, Johnny, meu amigo. Aqui é o Washington falando. Johnny, não é só o meu sonho, não, mas deve ser o sonho de todo brasileiro ver esse evento.
0: Qual?
1: Que é um show de Nerildo e Nerivan. Oh. Isso aí, rapaz. Tem outdoor pra tudo quanto é lugar, sucesso, mas eu quero ver o show desses caras, rapaz. Esse é o sonho de todo brasileiro. Talvez de toda a população mundial.
0: Talvez, né, cara? Mas aí só em grandes festivais, né? Período de Nerivan aí é de Rock in Rio pra cima. Oi!
2: Boa tarde, João Botelho. Bom, que é o André. Você? Rapaz, o torneio que eu queria assistir mesmo era ter vontade de assistir aqui as NBA, sabe?
0: Bom, né?
2: Os basquete americano deve ser top demais. Abraço, tamo junto. Cadastro de sorteio.
0: É, cara, o nível é altíssimo, né, desses esportes americanos. Sabe o que que eu fico, assim, chocado, cara? Que às vezes na mesma cidade, sei lá, vamos pegar aqui Los Angeles, né? Aí você tem um jogo de basquete dos Lakers lotado. No mesmo horário, tá jogando o time de beisebol, Los Angeles Dodgers, lotado. No mesmo horário, tá rolando o futebol americano com o Los Angeles Rams. Cara, são 3 esportes completamente diferentes na mesma cidade e tudo lotado e de altíssimo nível. Quer dizer, talvez esteja lotado justamente pelo altíssimo nível, né? O que que falta pra gente lotar os nossos estádios, já que a gente é tão apaixonado por futebol? Eu fico de cara com esse negócio. Porque a gente, nossa, a gente é muito apaixonado pelo futebol, a gente briga por causa de futebol e tudo mais. Mas você vai ver, assim, a gente não lota, cara. O que que tá acontecendo? Tá acabando a nossa paixão, será?
3: Fala, Johnny, meu amigo. Tudo bem? Cara, você tá falando com o Cauã.
0: Fala, Cauã.
3: Aqui de Campinas.
0: Tudo bem?
3: Ganhador do par de ingressos de ontem, né?
0: Fiquei
3: feliz, cara. Fui sorteado. Bom, eu não tenho ninguém pra levar, né, pro cinema, infelizmente. Mas dei pra minha prima. Eu amo a minha prima, cara. E também ela vai com o namorado dela. Bom, respondendo a pergunta de hoje, se tem um evento que eu acho bacana, cara, e que eu queria ir, é o Rock in Rio. Cara,
0: boa,
3: sensacional, velho. Eu gosto muito de rock também. Eu prefiro rap, mas eu gosto de rock. Cara, Rock in Rio, pra mim, é sensacional. Pô, forte abraço, fica com
0: Deus.
3: Valeu,
0: um abraço.
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0: Eu vi ele falando que ganhou o par de ingressos de cinema, não tem ninguém pra levar, e aí deu pros outros. Podia ir 2 vezes, mas não, preferiu fazer uma boa ação. In another world.

0: Interativa e a Taylor Swift no nosso Happy Hit Hour. The Fate of Ophelia, uma versão diferente.
1: Uma versão que a gente trouxe especialmente pra você,
0: pra dar uma animadinha, né? Nesse seu comecinho de noite. Você que tá pegando o trânsito agora, hoje já é quinta-feira, é véspera de sexta. Muita gente com certeza vai queimar a largada. E tá tudo bem, né? É assim mesmo. 32269490, seguinte.
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0: Formação de trânsito pra você. Cadê você, Fernando? Me abandona agora, vai.
3: Boa tarde, Johnny.
0: Oi.
3: Fernanda Magalhães,
0: tudo
3: falando
0: bem?
3: Sobre a rota de fuga.
0: Manda.
3: Tem um caminhão parado, com defeito, na Avenida Circular, no setor Pedro Ludovico, entre a terceira radial e a quarta radial.
0: Tá.
3: Então, quem for passar por ali, se prepare, porque loguinho vai estar daquele jeito. Um abraço.
0: Prepare o seu coração, Pedro Ludovico. Caminhão ali entre a terceira e a quarta radial, deixando o trânsito lento. Trânsito lento também na BR-153. Um acidente ali na altura do Serra Dourada para quem vem no sentido Aparecida de Goiânia, tá bom? Você no sentido Aparecida de Goiânia, notou que o trânsito, bem que nesse horário, né? Todo dia já é meio crocante, mas hoje tá um pouquinho mais, né? Um pouquinho mais por causa deste acidente na BR-153, altura do Serra. Vem participar comigo pelo 32269490, respondendo a nossa pergunta do dia. Que qual evento ao redor do mundo você gostaria de participar? Hein?
4: Fala, Johnny, boa tarde, tudo bem? Aqui é o Henrique e um evento que eu gostaria de participar é o Festival de Edimburgo.
0: Boa,
4: lá na Escócia.
0: Né? Boa.
4: Acho que deve ser muito bom.
0: É, bem legal.
4: É, tudo que ocorre lá, né? E com a paisagem fantástica. Obrigado e um forte abraço.
0: O Festival de Edimburgo é uma parada assim com vários eventos ao mesmo tempo, né? Que aí tem música, teatro, festival de...

0: que eu queria ver mesmo, assistir, cara, é uma coisa meio que louca. Era Pablo Marçal e Popó, uma luta dessa, cara. Eu queria assistir, mano, sério mesmo, eu pagaria caro pra assistir um trem desse. Ia ser bom demais.
1: Cara, eu também, imagina, Pablo Marçal e Popó. Pablo Marçal e Datena. Na verdade, cara, Pablo Marçal lutando contra qualquer pessoa no mundo seria um evento imperdível. Pablo Marçal contra Lulu Santos, eu não perderia.

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0: Cinebike. Cinebike? Que é isso, hein? Henrique Augusto, explica pra gente.
1: É isso mesmo, Johnny Botelho. Olha essa ideia genial que tá rolando aqui no FICA 2026. Imagina assistir um filme ao ar livre e ajudar a gerar energia da sessão pedalando numa bicicleta. Pois é exatamente isso que acontece no Cinebike, uma das atrações mais curiosas dessa edição do FICA 2026. As bicicletas instaladas aqui na Praça do Chafariz, ao lado da nossa unidade móvel, produzem energia que alimentam a projeção e o sistema de som das sessões. E nessa programação tem vários clássicos. Meu amigo Tororó, Pônio, Speed Racer e uma premiada animação que é sensacional, que é de um gatinho preto. É a animação Flow. Cinema, sustentabilidade e essa oportunidade rara que é de sair numa sessão de filme já com a cardio do dia resolvido. Então vem aqui pro FICA, Cidade de Goiás, a Interativa tá aqui com o seu imóvel estacionado na Praça do Coreto. 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

My Boo, já disse isso e repito, morro de ciúmes da Alicia Keys no clipe dessa música. Não sei explicar, tenho ciúmes, vou fazer o quê? Agora aqui no Inbox tem prêmio pra você que participou pelo 32269490, par de ingressos do Cinemais para o Jefferson. Jefferson, final do telefone 9290. Alô Jefferson, par de ingressos de cinema pra você e voucher do Comiqueto para o Eliel, R$100 pra gastar no Comiqueto, indo pro Eliel, final do fone dele é o 1709. Eliel ganhou

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0: Let's go, crazy people. A partir de agora, uma hora direto sem intervalos comerciais e o seu pedido tocando aqui na Inha. É só mandar mensagem, vai, grava um áudio aí, fala assim, alô. Oi, Interativa, tudo bem? Aqui é fulano, tô afim de pedir uma música, música tal, toca aí pra mim. Faça isso, que além de ter o seu pedido atendido, evidentemente, né, você vai concorrer a prêmio aqui no Bônus. Tem um par de ingressos do Cinemais. Manda ver.
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0: nosso estúdio móvel, né? Quer dizer, não tá rolando, ele tá paradinho lá com o Henrique Augusto dentro, trazendo todas as informações pra gente, agora falando sobre a mostra competitiva. Boa noite pra você, Henrique.
1: Boa noite, Johnny. Pois é, cara, o FICA 2026 entrou de vez na fase competitiva e dessa vez quem ajuda também a escolher os vencedores é o público. As mostras competitivas reúnem 38 produções de 7 países diferentes, com destaque para Goiás, que lidera a participação brasileira com 19 filmes selecionados. E tem uma novidade interessante: espectador pode votar pelo site oficial do festival e ajudar a definir o vencedor do prêmio Luiz Gonzaga Soares, escolhido pelo júri popular. Ou seja, aqui não basta assistir ao filme, você pode sair da sessão e ainda influenciar o resultado do festival. Mais uma prova de que no FICA a plateia também tem voz. E aqui na Interativa você fica sabendo de tudo que tá rolando no FICA 2026. O nosso imóvel estacionado aqui na Praça do Coreto. Passe por aqui e saiba também o que tá rolando aqui na Interativa, combinado? 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
0: Valeu, Henrique! Daqui a pouco ele traz mais informações pra gente diretamente do FICA na cidade de Goiás. Bom, você tá curtindo o bônus? Uma hora direto sem intervalos comerciais. E você sabe que rola pedido, né? E quem pede música concorre a prêmio, né? Tá sabendo? Ah, tá. Só lembrando.
2: Fala, Johnny, meu brother. Toca pra nós aí um abracadabra, abra o gaga.

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0: Brown Daniel, Because of You. Pra fechar a minha participação no bônus desta noite, eu, Johnny Botelho, tô indo embora. Vem aí o Thiago Santé e o Classic Hits. Amanhã, às 17h, eu tô de volta. Antes de ir embora, tem presente, né? Quem tá levando aqui par de ingressos para o Cinemais é o Vitor. Alô, Vitor, final do fone 8503. Vitor 8503, par de ingressos do Cinemais pra você.
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1: Cabo Verde segurou a Espanha em 0-0 e quem saiu ganhando foi o goleiro Vozinha. Depois da partida, ele saltou de cerca de 50 mil para mais de 1 milhão de seguidores no Instagram. Ou seja, em um único jogo, ele fez mais sucesso nas redes do que muita gente faz em uma carreira inteira.
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4: E a quinta-feira que tem cara realmente de nostalgia está no ar. Quinta-feira, hoje você sabe que dia é? Dia 18 de junho do ano de 2026. Continua rolando a Copa do Mundo, continua rolando muita música velhinha, como todos os dias a gente faz. Por aqui o TH, o Thiago Santé. Bora de ingresso pra cinema? Qual filme você escolhe? Estreia, dá uma entrada depois aí no site do Cinemais pra você já conferir o filme que você vai assistir sozinho ou bem acompanhado. Offspring é a primeira música, essa foi lá de 1998, né? Tocou muito. Pretty Fly é o nome da música do Offspring que a gente vai rolar agora, inclusive um dos maiores sucessos do The Offspring, né? Inclusive, é uma sátira, né? Sabe aquelas pessoas que tentam adotar uma cultura, no caso, na época, a estética do rap e hip hop, que não é natural pra eles, resultado de algo forçado, sabe? Pois é.
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0: 2000, é isso, nada mais que os anos 2000, de momentos incríveis, até do futebol, sei que se acompanhava, da música. E então é assim, Marcelo, você tá na vez, então manda ver o pedido.
1: Muito boa noite, essa música é muito massa. Run DMC, L. Smith, Walk This Way. Abraço, Marcelo Miranda.
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0: 1977, o som do Bee Gees. Mas vamos pra um lugar que eu adoro. Inclusive, tô precisando voltar na cidade de Goiás, mas que o pessoal insiste em chamar, tem como fugir, né? Goiás Velho. Meu amigo Henrique Augusto.
1: Fala, Santê. Estamos aqui ao vivo, direto do Imob da Interativa, que está estacionado na Praça do Coreto. E o FICA 2026 segue transformando a cidade de Goiás num grande centro cultural a céu aberto. É. Hoje tem mostra internacional Washington Novaes no Cine Teatro São Joaquim, além da emocionante mostra dedicada ao acidente do Césio 137 lá no Palácio da Instrução. E uma das experiências mais procuradas aqui no FICA está no espaço FICA Compartilhado. É o projeto Cerrado no Caminho das Águas, um cinema em formato 360 graus dentro de um planetário inflável que leva o público para uma viagem imersiva pelas nascentes, pelos rios e paisagens do Cerrado brasileiro. E para fechar o dia, a programação musical toma conta dos palcos com samba, cultura popular e muita música autoral. São três palcos hoje, dois funcionando aqui na Praça do Coreto e também lá no mercado. Aqui no FICA, o difícil é encontrar o que não fazer, né? Porque o difícil é conseguir fazer de tudo, Santê. E a Interativa tá aqui trazendo tudo pra você, direto do FICA 2026, na Praça do Coreto, cidade de Goiás. 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
0: Praça do Coreto. E você ainda não foi? Se joga se você tem essa oportunidade. Já já estamos de volta.
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0: Gostei. Tá tudo bem por aí? Tudo certo? Ó, só pra lembrar que vai começar a Voz do Brasil no rádio e amanhã, excepcionalmente, a gente vai ter a Voz do Brasil em outro horário pra casar o nosso cafezinho concentrado direto do Oficina. Então, se você ainda não reservou pra gente se encontrar, vamos estar lá pra comentar, entrevistar a galera sobre o jogo. Vai ser bem legal a partir das 8:30. Aí das 8:30 a gente vai até o fim. Claro, na hora do jogo vai rolando música, depois a gente volta. Pessoal, deixa eu dar um recado aqui. Quem é que tá garantindo ingresso pra cinema? Luísa, final do telefone 1714. Vou jogar na sua mão aqui, pode ficar tranquilo os ingressos aqui. Par de ingressos, Cinemais, certo? Top 10 volta daqui a pouquinho no rádio. Tô na internet ao vivo, hein?
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